0: Do Dorinaldo Malafaia, do PDT do Amapá, considerou que a proposta retira servidores de um limbo jurídico.
1: A transição que se fez de território para Estado, infelizmente, não cumpriu um papel importante que foi valorizar e acolher esses servidores do ex-território que ficaram no limbo jurídico, que ficaram para trás, que tiveram perdas sociais, econômicas e que, portanto, essa emenda parlamentar, ela possibilita essa correção.
0: A deputada Silvia Cristina, do PP de Rondônia, também defendeu que a PEC faz justiça.
2: Nós não falamos simplesmente de uma questão administrativa ou remuneratória. Nós estamos falando de uma história de reconhecimento e, acima de tudo, de justiça. Nós estamos falando de homens e mulheres, trabalhadores, que trabalharam para uma construção de todos esses estados, que prestaram serviços políticos justamente durante um período de profunda transformação institucional, quando deixamos de ser território federal e passamos à condição de Estado.
0: A análise da admissibilidade pela CCJ é apenas o primeiro passo na Câmara. Agora, a proposta ainda precisa passar por uma comissão especial e pelo plenário em dois turnos de votação. Como veio do Senado, caso não seja modificada pelos deputados, segue então a promulgação. Da Rádio Câmara de Brasília, Paula Bittar.
3: A falta de profissionais qualificados em pequenos municípios motivou a apresentação de projeto de Emidinho Madeira, do PL de Minas Gerais. A proposta permite, em situações excepcionais, que servidores públicos sejam pagos com recursos de parcerias firmadas com organizações da sociedade civil.
4: O projeto exige que não haja conflito de horários entre as atribuições do cargo público e as atividades desempenhadas no âmbito da parceria. Emidinho Madeira avalia que a proibição atual dificulta a execução de serviços de saúde, educação e assistência em cidades com pouca mão de obra especializada.
3: A formalização e o incentivo à garimpagem artesanal no Médio Jequitinhonha, em Minas Gerais, é o objetivo de projeto de Gilberto Abramo, do Republicanos. A ideia é priorizar os donos de terras e as cooperativas da região na hora de pedir a autorização para garimpar em terrenos pequenos de até 15 hectares.
4: Gilberto Abramo entende que desburocratizar a regularização é essencial para movimentar a economia e tirar trabalhadores da informalidade. Segundo ele, a medida exige respeito às questões ambientais, promovendo a recuperação de terrenos degradados e o uso de técnicas mais sustentáveis.
3: Termina agora o Jornal Câmara dos Deputados, produzido pela Rádio Câmara, com trabalhos técnicos de Wellington Teles e apresentação de Val Monteiro e Luciana Vieira. Uma boa noite para você.
4: A Voz do Brasil volta na segunda-feira. Boa noite e bom fim de semana.
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2: Na 104.1, agora 9 horas e 5 minutos.
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0: na programação. E você é o nosso convidado todo especial. Nosso programa começa agora e vai agitar a galera até a meia-noite. Seja bem-vindo a Jornal.
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0: Maravilha pra você que tá ligadinho. Tô chegando na área a partir de agora, assumindo a máquina sonora, trazendo pra você sempre as melhores programações da sua rádio. Estamos aqui na
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0: Hoje, meus amigos, sexta-feira. Pra você que tá ligado, pra você que tá curtindo, 2 de outubro de 2026. E é marcado por celebrações que promovem a paz e a proteção espiritual e o meio ambiente. Nas datas internacional e conscientização, hoje é Dia Internacional da Não-Violência, né? É data instituída pela ONU em homenagem aos aniversários, né? Ou ao aniversário de Mahatma Gandhi, agora sim. Nascido em 2 de outubro de 1869, promovendo uma cultura de paz e tolerância. Hoje celebramos também na primeira segunda-feira de outubro, em alguns calendários, claro, ou fixado nesta data para refletir sobre o estado das nossas cidades, direitos básicos e uma habitação adequada. No calendário católico, esse é o dia dedicado à celebração e à devoção aos anjos protetores de cada indivíduo. O que é? Individuação. Alô! Tu errou a palavra, meu filho. O que foi? Seja bem-vindo à nossa programação. E hoje, sextou bonito. Sextou bonito pra você curtir a nossa programação. O que foi? Já tomou?
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0: Acho que eu tomei hoje.
4: Sextou, sextou. Olha só,
5: serviço,
4: pô.

0: Abra a gelada que a sexta chegou!
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0: Alô, quem tá curtindo a programação, meu amigo, é que está no ar! Aqui o Valdecir Gonçalves, manda um salve aí pro Eliseu e também pra Andréia. Compadre Eliseu e compadre Andréia, né? Lá do bairro Floresta, que sempre estão ligados aqui na Jornal. Alô!
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0: De vez em quando eu vejo Eliseu só acelerando. E a minha amiga Andréia só fica lá trabalhando na organização do mercado. Né, Andréia? Um abraço especial pra vocês, um abraço pro garotão também. E seja bem-vindo à nossa programação, porque aqui sextou o oferecimento todo especial daquele menino, o jovem corretor de imóveis.

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2: Detonando todas pra você até meia-noite! Aí, ó! De banda e sertanejão universitário até às 10. Depois tem o flashback e nós detonamos.

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0: Ah.

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0: Um abraço especial pra galera que tá curtindo aí através da BR-277. Alô, Evandro! Seja bem-vindo! Passou com o carango aí e quer curtir?

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0: 9 horas e 29 minutos, 9h29.
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0: você que tá ligadinho na rádio que faz, amigo.
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0: Vem, você também fica numa boa, por aqui. É muito mais músicas até meia-noite. O sucesso é de Hugo e Guilherme.

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2: 18 graus.
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0: dia pra você que tá ligadinho, Gustavo Lima e você.
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0: Chegando pra você, Casa da Voz.

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0: seu rádio, ligado na melhor estação, 104.1 pra você, 9h56,
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0: Daqui a pouquinho tem o melhor do flashback pra você matar a saudade daquelas músicas que tocavam na rádio nos anos 70, 80 e 90 aqui na sua programação. 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Alô você, tá ligado, tá curtindo, tá na boa, tá na Jornal.
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1: Muito mais músicas para você aqui na night de sexta-feira. Sextou no seu rádio e você é o nosso convidado todo especial para sextar junto. Vem pra jornal. Daqui a pouco tem um flashback.
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1: E você curte sempre as melhores aqui com seu amigão Aldecir Gonçalves.
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1: Na Jornal, 10:04.
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1: 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Já estou de volta na programação.
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1: Chegando com as músicas que marcaram a época pra você aqui no oferecimento de Jovem Corretor de Imóveis. 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
1: E até às 11 da noite tem o melhor do flashback pra você.
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1: 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Começando assim pra você matar a saudade. Bruce Springsteen!

0: grande cantor americano, pra você que tá ligado na nossa programação. Sempre no primeiro sucesso, a gente fala um pouquinho da história do cantor.
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0: Você curtiu o Bruce Springsteen, nascido em Nova Jersey em 1949. Bruce cresceu em uma família humilde, meus amigos. Aos 15 anos, inspirado no cantor Elvis Presley na televisão, ele comprou sua primeira guitarra e começou a tocar em bandas de colégio. Passou anos no circuito de bares locais e também nos barzinhos em Nova York, moldando seu estilo que mistura rock, funk e R&B. E foi uma explosão logo, né? Em 1975, ele já lançou os discos que foi bem recebido pela crítica, mas sem grandes vendas, né? Bruce lançou o álbum que mudou sua vida, né? Nessa canção aí que eu acabei de tocar pra você. E ele se tornou o primeiro artista a ser capa de revista. Time is... No Time, ele fez o maior sucesso. Bruce Springsteen! Pra você que tá ligado, pra você que tá curtindo a nossa programação.
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0: Ele tá chegando com a Sete Vampiras.

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1: 10 horas e 20 minutos, 10 e 20. Nós vamos até as 11 com o melhor do retrô pra você que tá ligadinho aqui na nossa programação Chapa C pra matar a saudade aqui. É, também você curtiu as 7 Vamperas. Aqui na sua programação, a programação que faz a vida, tá bom? É muito mais sucesso pra você recordar.
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0: tráfico, Valdecir Gonçalves. 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
0: Fofoca, meu
2: Deus. Agora, no seu rádio, fofocando.
0: Fofocando. Vamos fofocar aí a Adriana Castela, que tá agitando a web ao postar foto exibindo, né? O corpaço. E fazendo arte. E mostrando que tá forte, né? A cantora de 22 anos tem mostrado os treinos de musculação e constantemente posta evolução do seu corpo, né? Ana Castela agitou aí o pessoal da internet, o físico saradão, nas redes sociais hoje, sexta-feira. A boiadeira postou após o treino de musculação na academia e mostrou o muque no braço e o tanquinho no abdômen e brincou sobre a motivação dos treinos de tênis. Diz ela, né? Abre aspas, ficando forte para ajudar meu pai a pagar os sacos de ração da fazenda quando ele fica velho. Eita, e aí escreveu muita coisa. Ana Castela, que vem se preparando, né, para os shows, e aí faz esses... o que que é?
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0: Música boa? O que foi, Tarcinho?
4: É só meio-dia de serviço.
0: Não,
4: pai.
0: Eu também vou na academia. Eu ia ter terminado de falar, mas cortaram eu aqui. Acabou meu tempo. Aqui vale tudo, minha filha. Vale até dançar homem com homem. Não, não vale. Não vale dançar homem com homem, nem mulher com mulher. Vale tudo mesmo.
4: É só meio-dia de serviço, pai. Vamos comentar.

0: Tô aí pra você que tá ligadinho. É o Retro
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0: 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Flash. 10 horas e 38 minutos. A música não para pra você matar saudade.

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0: Tá aí pra você que tá ligadinho na melhor. Retrô da Jornal Sextou, pra você que está na 104.
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1: Aí pra você que tá ligado, música que marcaram a época, olha, uma atrás da outra, pra você num somzão gostoso aqui da Jornal, pra você que tá numa boa, né? Segunda-feira tem mais, viu? Segunda-feira a partir das 11 horas tem o melhor do Flé. É a música

0: alto. Pra continuar na jornal, que agora vem o retro mais romântico. Flashback in Love.
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1: Na Jornal, agora são 11 horas e 4 minutos.
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1: 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Chegando o romantismo.

0: meu amigo, minha amiga do rádio.
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0: O romance está no ar a partir de agora, trazendo para você o melhor da música romântica. Um abraço todo especial para você, meu amigo, minha amiga do rádio. Hoje é sexta-feira, começa o final de semana, começa um final de semana especial. E você é o nosso convidado para ficar aqui juntamente conosco, porque vai tocar as músicas românticas que toca o seu coração. Para você, que é um eterno apaixonado, Flashback in Love. Sempre com você.
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0: Estou apaixonado. Para você que tá ligado, para você que tá curtindo, para você que tá numa boa aqui na Jornal.

0: Aí, pra você que tá ligado, pra você que está na nossa programação.
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0: É romântica. Pra você que tá ligado, pra você que está na nossa programação.

0: aí, pra matar a saudade na sua programação, a música
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0: que marcou época no romantismo. Rosana, Amor e Poder.

Amigo e amigo ouvinte, o final de semana é perfeito, porque começa com carinho, carinho de quem amamos. A semana inteira passa voando só porque eu sei que o sábado e domingo serão inteiramente seus. Espero que o seu final de semana seja tão lindo e doce quanto o sorriso que você coloca no meu rosto todos os dias. A melhor parte da semana é acabar. É ter tempo de sobra para me dedicar inteiramente ao nosso amor. A parte da semana que você está ao meu lado, eu estou feliz para sempre. Que o seu descanso seja leve, mas que o seu coração continue cheio desse amor que nos une. Meu amor, bom final de semana, é o que deseja o apaixonado que está sempre aqui na nossa programação. Você é o nosso convidado sempre para vir para jornal, porque o amor está no ar, o amor está aqui para trazer carinho, paixão.

0: é o amor na programação de sexta-feira.
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0: In Love. Amigo e amiga do rádio, a nossa programação é sempre a romântica para você que está passando, que está chegando. Olha, meus amigos, prefiro um minuto ao lado da mulher amada do que uma vida inteira sem ela. Meus final de semana só fazem sentido porque eu tenho o abraço dela, o abraço do destino. Só lembrando que você, amor é mio, é o meu pensamento favorito de todas as sextas, sábados e domingos. A semana é cheia de rotina, mas o meu amor por você se renova cada segundo. É o amor, é a paixão. In Love, desacelera na sexta-feira.
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0: 11:40.
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tinha suspirado, tinha beijado o papel devotamente. Era a primeira vez que lhe escreviam aquelas sentimentalidades, e o seu orgulho dilatava-se ao calor amoroso que saía delas, como um corpo ressequido que se estira num banho tépido. Sentia um acréscimo de estima por si mesma e parecia-lhe que entrava, enfim, numa existência superiormente interessante, onde cada hora tinha o seu encanto diferente, cada passo conduzia a um êxtase e a alma

0: finalizando o nosso romantismo, Eu Deixaria Tudo. Na sequência tem o melhor da nossa programação, Momento de Fé e Oração.
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0: Vamos falar com Deus. É momento de oração.
1: Muito bem, meus amigos e amigas do rádio, vamos falar com Deus. É momento de fé, momento de oração.

0: Amém.
1: Deus Pai Todo-Poderoso, Criador do céu e da terra, mais uma semana passou e o milagre da vida está dentro do nosso coração. Por isso nós oramos.
0: Ave Maria, cheia de graça, Senhor é convosco. Bendita sois vós entre as mulheres e bendito é o fruto do vosso ventre, Jesus. Santa Maria, Mãe de Deus, rogai por nós, pecadores, agora e na hora de nossa morte. Amém.
1: Senhor Deus, Pai Todo-Poderoso, Criador do céu e da terra, neste momento nós entramos em tua santa presença. Nesta transição do dia à meia-noite desta sexta-feira, no silêncio desta hora, eu aquieto o meu coração para te buscar e te adorar. Em primeiro lugar, meu Deus, eu te agradeço. Obrigado por tua fidelidade que se renovou ao longo de toda esta semana. Agradeço pelo fôlego da vida, pelo pão de cada dia, pelo teto que me abriga e pelo teu amor incondicional que me sustenta nos dias bons e nos dias difíceis. Obrigado por me livrar dos perigos visíveis e invisíveis e por nunca me abandonar. Minha alma transborda de gratidão. Gratidão por tudo o que fizestes e por tudo o que ainda vai fazer. Pai de amor, a tua palavra diz que para ti nada é impossível. Por isso, nesta hora sagrada, eu coloco diante do teu altar a minha vida e as minhas maiores necessidades. Tu conheces as minhas dores, as minhas lutas e aquilo que aos olhos humanos parece sem solução. Eu clamo por um milagre neste momento, ó Deus Pai Todo-Poderoso. Peço um milagre a Deus. Neste momento, meu amigo e minha amiga do rádio, peça um milagre. Senhor, está chegando o dia em que nós escolhemos nossos governantes. Coloque sua mão poderosa sobre cada um deles. Todos eles têm interesse em ajudar, em deixar as famílias abençoadas com o Senhor. Por isso, nesse momento, nós clamamos para que o Senhor acompanhe a cada momento este dia tão importante na vida dos brasileiros. Eu clamo por um milagre também à minha família, à saúde, as finanças e no coração de cada um dos ouvintes e meu coração que está conosco. Rompe, Senhor, as barreiras que estão impedindo a minha vitória. Abre portas onde só existe paredes. Traz cura onde há doença, restauração onde há ruínas e paz onde há tempestade. Que o teu poder sobrenatural opere na minha história, transformando a escassez em abundância e o choro em dupla honra. Derrama a tua bênção sobre a madrugada que se inicia e sobre o dia de amanhã. Que o meu sono e dos meus ouvintes sejam reparador e que eu descanse sobre a sombra das tuas asas, sabendo que tu, Pai, estás cuidando de mim, da minha família, dos meus ouvintes e de cada detalhe. Por isso, receba a tua paz a tua força e o teu milagre. Entrego tudo em tuas mãos, confiando que o Senhor vai fazer o melhor que está por vir. Em nome do seu Filho Jesus, que nos abençoe. Amém. Deus Pai Todo-Poderoso,
0: Nossa Senhora Aparecida, padroeira dos brasileiros, derramarai vosso amor, graça e proteção sobre todos nós que de vós precisamos. Afastais a

0: difícil que estamos vivendo.
1: Querida mãe, Maria, Nossa Senhora, venho diante de vós com o coração cheio de alegria e gratidão. Hoje não venho para pedir, mas para agradecer do fundo da minha alma. Obrigado, Mãe Santíssima, pelo vosso amor incondicional, pela vossa intercessão constante junto ao vosso Filho Jesus, e por cobrir a minha vida e a minha família com vosso manto sagrado. Agradeço pelas graças alcançadas, pelas portas que se abriram e até mesmo pelas dificuldades que me ensinaram a ter mais fé e resiliência. Ensina, minha mãe, a ser sempre grato, a guardar a palavra de Deus no coração, assim como vós fizestes. Aceitai este meu simples muito obrigado como prova do meu amor e da minha devoção. Permanecei sempre ao meu lado, guiando os meus passos em direção a Deus.

0: bênção da água. Deus eterno e todo-poderoso, que tendo escolhido a água, fonte de vida e pureza, para nos dar a graça batismal, quisestes também aparecer no rio Paraíba a imagem da Virgem Imaculada. Abençoai esta água e fazei que ela nos recorde nosso batismo, para que, purificados de nossas faltas, vivamos como cristãos, membros da vossa igreja, e cheguemos um dia à vida eterna. Por Cristo nosso Senhor. Amém.
1: A bênção da água quando são meia-noite e um minuto de sábado para você que está conosco. Agradeço a você, meu amigo, minha amiga do rádio, que acompanha a nossa oração de segunda a sexta. Que Deus ilumine seu caminho, que você tenha um final de semana tranquilo com a sua família. E que você, meu amigo, minha amiga, e todos nós sejamos abençoados. Em nome do Pai, do Filho e do Espírito Santo. Amém.

0: quis, para sempre seja louvado. Obrigado, Papai do Céu, por mais um dia. Pai, Filho e Santo, amém.
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1: Minhas comadres, meus compadres, jovens e pequenininhos, como é bom estar aí com vocês e juntos nós vamos começando mais um programa de nossa série, o seu programa de todos os sábados, Campo e Lavoura. Na direção de nossa emissora, o amigo Constante Escariote Neto. E aqui nos microfones da emissora, este amigo, parceiro de todos os sábados, que vos cumprimenta, Celso Maggi. 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Vamos começando o nosso Campo e Lavoura, um programa hoje de forma especial, trazendo para vocês as mensagens dos nossos patrocinadores, a nossa mensagem e a boa música gauchesca, hoje na escolha do meu amigo André Vaz, meu amigo Andrecito. Como fazemos? Nós vamos agradecer ao nosso grande Criador por mais esta semana que está terminando, por tudo que recebemos, e vamos pedir a Ele uma boa e nova semana a partir de segunda-feira, sempre com a oração do amigo homem do campo.
2: Senhor, Deus do universo, abençoai a nossa terra. Derramai vossa bênção sobre nossa família. Olhai, Senhor, pelo homem que cultiva a terra, semeia a semente e colhe o pão nosso de cada dia. Olhai também, Senhor, pelo homem que ama os animais e preserva a natureza. Dai-lhe, Senhor, saúde, força, perseverança, para que com vossa bênção possa continuar sua nobre missão, produzindo alimentos para toda a humanidade. Obrigado, Senhor.
1: Minha gente querida, vamos começando o nosso Campo e Lavoura de hoje com a nossa mensagem a todos vocês e sempre aquela boa música gauchesca. A amizade é um tesouro precioso que ilumina nossas vidas e nos acompanha em todas as jornadas. Ter amigos verdadeiros é uma dádiva que devemos valorizar e cultivar. Eles são aqueles que nos conhecem profundamente, que nos apoiam incondicionalmente e que nos ajudam a sermos melhores. Nesse contexto, compartilhar frases belas de amizade é uma maneira de expressar nosso carinho e apreço por essas pessoas especiais em nossa vida. Vamos pensar nisso para que eu possa dizer a todos vocês: sejam sempre bem-vindos.

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Seguem sua esperança e sua paz com muito amor e elas florescerão. É bom ser esperançoso em tempos de turbulência para poder apreciar a paz quando ela chegar. Deposite sua experiência e fé em Deus e Ele encherá seu coração de paz. Vamos pensar nisso para que eu possa dizer a todos vocês um bom dia!

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0: 5 e 3.
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0: 5:17.
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0: 5:31.
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0: 5h46.
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0: 6:03.
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0: 6:16.
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0: 6:31.
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0: 6h47.
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3: 7 e 6.
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6: Bom dia aos ouvintes da Rádio Jornal, de modo especial, os associados do sindicato. Hoje, dia 3 de outubro, estamos dando início a mais um programa do sindicato. E essa semana, né, tivemos aí uma tempestade, uma chuva muito forte no nosso município. Muitos produtores, propriedades prejudicadas, ainda, né, com falta de energia. São Miguel do Iguaçu, mais de 120 postes quebrados e muito fio rompido também. Então, mais um desafio para os nossos agricultores, né? E principalmente, a gente vê também as erosões que ocorreram nas lavouras, né? Ele deu em torno de 140, 150 milímetros em meia hora, 40 minutos de chuva na terça-feira à noite. Então, um prejuízo, uma devastação muito grande no nosso município. A gente fica preocupado, né? Com essa situação, principalmente esses agricultores, né, sem energia, produtores, né, um custo a mais, já que questão de geradores de energia, produtores que na sua propriedade tem a questão de congelador, carne dentro do congelador também, né, uma preocupação muito, muito grande, né? Então, é uma situação que aconteceu, que um anormal, né? A gente viu aí as equipes trabalhando para que seja resolvido o quanto antes, porém a demanda é muito grande. Então, várias equipes de outros municípios também vindo fazer esse atendimento. Porém, não foi somente São Miguel, né, que teve esse prejuízo, né? E essa questão aí de poste quebrado. E na terça-feira, um pouco antes, né, em torno de 5h30 da tarde, aí também em alguma região do nosso município tiveram chuva de pedra, né? Um prejuízo ainda maior para os nossos produtores. Muitos produtores vão ter que estar fazendo replantio na sua lavoura. Essa pegou uma faixa muito grande, desde ali do lado de Foz do Iguaçu, né, ali na Fazenda Passo Cuê, na Vila Bananal, e ele cortou ali sentido Ipiranga, Uruçanga, Santa Rita, pegou linha Brasil, linha Cutia, Serra do Mico. Então, assim, uma faixa muito grande, muitos agricultores vão ter que fazer o replantio da soja. E para você, agricultor, a gente também já está entrando em contato, né, quem fez o seguro da soja com a gente está entrando em contato com a seguradora, o que a gente vai estar fazendo, porque, né, algumas propriedades tiveram a questão de escorrer, né, a água, e muitas propriedades também que acumularam grande volume de água nas curvas de nível, e a gente agora vai fazer esse acompanhamento, se ver se essa soja, né, ele vai sobreviver ou não, para qualquer coisa a gente fazer o acionamento, porque lá na frente, né, pode ser que aconteça uma frustração de safra, e pelo menos já tem esse alerta para a seguradora na questão que já houve uma perca, né? Porque senão lá na frente o agricultor, vamos dizer, aciona o seguro e depois possa vir o perito, ele vai ver, por exemplo, mas não tem soja dentro das curvas de nível. Pode ter um desconto. Então a gente já está entrando em contato com a seguradora para ver como que a gente vai fazer esse alinhamento, né? E então a gente vai estar até entrando em contato com os agricultores posteriormente. Esses agricultores aí que tiveram essa perca aí também pela chuva de pedra, né? Então veio a chuva de pedra ali 5h30 da tarde e à noite, então em torno das 7h30, 7h40, veio aí esse temporal, né? A gente tem notícias aí de vento passando dos 100 km por hora, então foi realmente uma destruição, né, no nosso município. Teve algumas partes do município que, vamos dizer, conseguiram se escapar, né, não foi atingida, porém uma grande parte do nosso município tiveram esse prejuízo aí nessa questão dos ventos, né? Então casas estelhadas, muitas casas choveu dentro, né, por causa dos fortes ventos. Então a gente se solidariza também e se coloca à disposição no que for preciso para estar aí ajudando esses agricultores, esses produtores, para que tenham aí menos impacto, né, na sua propriedade, na sua lavoura. Então, um cuidado, né, que os agricultores têm que ter. Então, é importante, né, sempre lembrar a questão de seguro, a questão de Proagro, para que o agricultor tenha uma segurança, porque a gente tem aí a questão, somos lavouras e pastagem, enfim, céu aberto, nós temos construções, aviários, chiqueirão, estrevarias, né? Então, um cuidado sempre muito grande para ter uma segurança, né? Como a gente sempre diz, um seguro, um Proagro é bom o agricultor ter, porém não usar. Mas quando acontecer algo, ele tem essa segurança aí para ter seus prejuízos minimizados. Que a gente viu, né? Foi bem, bem complexo aí esse temporal que deu no nosso município. Nós estamos no período aí de El Niño, né? Então marca-se aí semana inteira aí de chuva. Então é um cuidado que a gente tem que tomar. E principalmente aí ter uma segurança para que o produtor esteja o menos prejuízo possível.

0: Queremos lembrar que a sindical, o imposto sindical, ele foi prorrogado para até o dia 19 de outubro. Então você, agricultor que não fez o recolhimento ainda, pode estar fazendo. Então até dia 19 com desconto. Então o agricultor vai ter aí esse desconto ainda, um desconto de R$19 agora. Antes era R$20 de desconto, agora ele vai ter R$19. Então você, agricultor que ainda não fez o seu recolhimento, pode estar passando no sindicato para estar retirando, né, a sua guia e fazendo aí o seu recolhimento, para que a gente possa estar sempre atuando, buscando maiores recursos, maiores benefícios para os nossos agricultores, né? Então esse recurso vem e fica uma parte para o sindicato. A questão do ITR, né, então ele se encerrou o prazo dia 30. Então você, agricultor que não fez ainda, tem que se fazer, né? No caso, vai pagar uma multa por não ter feito, porém ainda dá para se fazer o seu ITR, aquele agricultor que ainda não fez. Então você, agricultor que não fez, pode estar se procurando e fazendo aí o seu ITR, né? Não deixar aí para que quando você fazer um custeio, investimento ou algo do tipo, alguma coisa na sua propriedade, não ficar com uma certidão positiva, vamos dizer assim, né? Precisa estar com a certidão negativa, para que você possa estar fazendo algo em seu nome, em nome da sua propriedade. Domingo agora, né? Amanhã, então, nós vamos ter aí a eleição para nosso estado, para o nosso país. Então a gente pede para que todos vão votar, fazer aí o exercício, né, de eleitor, tirar esse tempo para votar, escolham o seu candidato, né, ver a situação, né, quem ajuda nós agricultores, quem ajuda os nossos municípios. Então hoje nós temos 6 votos, né, para fazer domingo. Então o primeiro voto ele vai para deputado federal, o segundo voto ele vai para deputado estadual, terceiro voto, que é o primeiro voto para o Senado, primeiro voto para senador, o quarto voto é o segundo voto para senador. Então esse ano vai ser 2 votos para senador que você tem que votar. Lembrando, não pode votar para o mesmo senador 2 vezes. Se você votou para um senador o primeiro voto e você for repetir o mesmo senador, automaticamente seu voto vai ser anulado. Então tem que ser 2 senadores diferentes. E o quinto voto, então, para governador, e o sexto voto para presidente da República. Então são 6 votos que deve se fazer então domingo. Então bom que leve, né, uma colinha para que o agricultor, cidadão em si, não se perca, né, que são bastante números. Então você faça aí a sua colinha e leve no dia da votação. Então sempre a gente pede, né, analise os candidatos, bom, assim, fazem o famoso, né, dá um Google no seu candidato, em quem você escolheu, quem que realmente representa, né, bem o município, o estado, e decida o seu voto. Vá votar, é muito importante que as pessoas vão votar, para que as pessoas de bem, né, depositem seu voto e que você possa fazer aí a sua escolha, né? Não deixar as pessoas escolherem por você. Então fica aí o nosso recado, para que o agricultor possa estar então fazendo o seu voto e escolhendo os melhores candidatos. Amanhã, a partir das 8 horas, né, abre-se então as urnas e se encerrando aí às 5 da tarde. Então você tem esse período aí para estar realizando o seu voto, né, depositando aí o seu voto na urna, e então posteriormente aí se encerrando, e vamos ver como é que vai ser definido aí o futuro do nosso estado, o futuro do nosso Brasil. Então lembrando, muito importante que as pessoas saem de casa para ir votar. A gente sabe que muitas vezes as pessoas estão desacreditadas da política, porém é a hora das pessoas saírem de casa e irem, né, fazer aí o seu voto. Muito importante que isso aconteça. O programa de hoje seria isso. Fiquem todos com Deus e até o próximo programa.
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8:03 agora, 8:03, olá, olá, bom dia pra você que está acompanhando a Bossa 104.1, bem-vindo, mais um sábado e o nosso Agenda 104 está no ar pra você. Falando da agenda, falando de eventos, falando daquilo que vai acontecer no final de semana, uma programação toda especial e aberta, inclusive, para sua participação. Participe, meu amigo, 3565-1033 é o nosso zap zap, tá liberado, você pode participar, deixar o seu recado por aqui. Vale mensagem de texto, vale mensagem de voz, vai soltar a voz, vai pedir a música, faz o oferecimento, registra de onde você está ouvindo, com quem você está ouvindo, quem está aí juntinho com você. Mande o seu recado, meu amigo, é o seu Agenda 104 para você a partir de agora. Márcio de Souza na apresentação, sou eu, seu amigaço por aqui, né? Das manhãs de sábado, das 8 às 10 da manhã, a sua melhor companhia. 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Seu Nelson, dona Angélica, bom dia, bom dia. 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
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Bom dia, bom dia também para os amigos do Sindicato Patronal Rural aqui em São Miguel do Iguaçu, Zé Carlos Colombari. Bom dia, bom dia, bom dia, presidente. 8:09 agora da Jornal, 8:09, chegando as primeiras aqui na sua programação do Agenda 104 para você. Rainha musical da primeira.

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0: horas mais 21 minutos e meio, agora 8 com 21 e meio é o nosso Agenda 104, né? Daqui a pouquinho a gente vai falar de eventos, né? No próximo bloco a gente vai falar de eventos, né? O que tem programado para São Miguel do Iguaçu nos próximos finais de semana, hein? Final de semana agora vai ser marcado pela realização das eleições, né? Seu compromisso com o voto é sério amanhã, meu amigo. E você pode acompanhar a cobertura completa aqui das eleições 2026 aqui na sua Rádio Jornal. Cobertura mais completa da região, tá? 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Sindicato Patronal Rural aqui em São Miguel do Iguaçu, também o carinho especial da programação Jornal. Próximo bloco você fica sabendo de tudo que vai acontecer, meu amigo, nos próximos finais de semana aqui em São Miguel do Iguaçu. Por enquanto, vamos de talagaço. Sozinho na balada na primeira.
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0: Banda KN, participação Aninha Soares, aposta na sequência.

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8h36 e meio, agora 8h36 minutos e meio. É o nosso Agenda 104 aqui pela sua Jornal FM em 104.1. Né? Rapaz, como é bom, né? Olha, amigos na vida é o que a gente mais precisa valorizar. Família em primeiro lugar e depois na sequência vem os amigos, que tem até ditado que diz que são os parentes mais próximos da gente, né? E quem tem amigos tem tudo, meu amigo. E um grande amigo tá aqui hoje junto com a gente pra tomar aquele mate, né? Eita, coisa boa, rapaz. É palmeirense tudo, tranquilo, dos bons, né? Mas é nosso amigaço, né? Meu grande amigo Tacone, obrigado, Tacone, pelo carinho. Olha, que felicidade, rapaz. 8h37, o Tacone tá por aqui, veio escutar as modas, veio acompanhar o programa, veio conversar um bom bocado e a gente vai trocar um dedo de prosa. Mas na hora das músicas, por enquanto, o compromisso nosso é com você que está aí do outro lado acompanhando a nossa 104, né? Em termos de evento, você sabia, olha, final de semana agora é o que a gente falou, né? São o tema, o assunto é o mesmo, são eleições 2026. Pensar certinho, pô, tá certo, né? 4 anos depende da sua canetada, meu amigo, ou da sua dedada, porque é tudo teclado por lá, né? Tudo caprichado por lá. Então vai dedilhando certinho e vai dar tudo certo. Fica tranquilo. 8h37, agora 8h37, mas no final de semana que vem já tem agito, já tem lá no bairro Floresta, por exemplo. Dia 10, olha, primeiro baile de casais da Capela São José Operário. É na capela, no salão do bairro, do bairro Floresta, aqui em São Miguel, a partir das 8h30 da noite, a partir das 20h30. A banda dispensa comentário, presente em todos os eventos aqui em São Miguel, banda G4, né? Ingresso por casal, olha que legal, R$120 é o casal, só que tem um detalhe, né? Na hora, R$140, compra antecipado que fica tudo certo. Serão servidas porções inclusas nesse valor, ou seja, você pode levar a patroa, você pode levar a esposa, você pode levar a namorada, vai dançar, vai brincar, você vai comprar bebida, claro, a cerveja, o chopp, aquilo que você quiser, né? Agora, junto

Com tudo isso, aquele petisco durante a noite, aquela porçãozinha bacana. Olha, que programa diferenciado, né? A história do baile de casais é o melhor baile que existe, né? Garanta já o seu ingresso, meu amigo, e participe, hein? Semana que vem a rapaziada vai estar aqui com a gente, convidando você pessoalmente pro baile de casais aí no bairro Flórida. Se no sábado tem evento, no domingo também tem. Afinal de contas, dia 11 de outubro já tem a festa do Costelão lá na comunidade da São Vicente. São Vicente acompanhando a nossa programação. Forte abraço, bom dia. E o compromisso, tá bom? Pessoal da São Vicente que tá acompanhando agora, entre em contato com a emissora para vocês estarem aqui com a gente no próximo sábado também falando desta festança. A festa do Costelão aí na comunidade da São Vicente. A porta está aberta, meu amigo. É só vocês. É, entra em contato com a nossa programação, deixar tudo agendado e a gente vai estar conversando ao vivaço por aqui, combinado? Festa em honra São Vicente de Paula, tem Costelão, tem Leilão, tem Matinê e tem a banda G4 também, né? E a comunidade está convidada realmente a participar, hein? Vamos mandar aquele bom dia pro pessoal que tá acompanhando a nossa programação, nosso Agenda 104. Meu amigo Dega Semim, bom dia Dega! Abraço pra você, o Aires também tá com a gente acompanhando a nossa programação, nossa agenda, um forte abraço, bom dia, bom dia. Zanoni, os amigos aí da lanchonete Zanoni, sempre acompanhando, o rádio lá não desliga, né, meu amigo? É 24 horas por dia, eu acho que ele vai embora e deixa o rádio ligado, né? Eita, coisa boa! E você que não mandou um recado, manda pra cá, 8h40 agora, 8 horas mais 40 minutos, só o melhor aqui na programação, né? Olha, uma combinação perfeita, né? Na primeira música, fígado de aço com rainha musical. E na segunda, o copo cheio, né? Se o copo tá cheio, o fígado não adianta. Tem que ser de aço mesmo, né? Vamos de música na programação? 8h40 com 30 segundos agora. Aí. Você tá em casa, tá com coceirinha na sola do pé? Chama a patroa, meu amigo, vai lá.

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7h53 agora, 8 horas mais 53 minutos, aqui na sua jornal. É o mais, meu amigo Tacone, adivinha, meu amigo, o assunto é previsão do tempo, né? A gente querendo dar uma de mandinar por aqui, adivinhar o que, que vai acontecer, né? Mas cada vez que a gente liga essa história de computador, meu amigo, e abre essa página chamada Meteorologia, a gente vai olhar na cara do Cimepar, assusta, hein? Rapaz, de 12 para 13 dias seguidinho aí, com possibilidade de pancada de chuva todo santo dia. Inclusive, para hoje tem 10.7, para amanhã tem mais 13.7, vai chover na segunda mais 13.5, e você vai botando na caneta, meu amigo. Rapaz do céu, acho que as contas estão tudo certinho lá em cima, né? Porque o que tem de água para mandar aqui para baixo, vamos respeitar, né? E vamos se preparar por aqui, hein? Pra hoje tem aquela previsãozinha, de repente um ventinho um pouquinho mais forte no final da tarde, na boca da noite. Tomara que não venha com umas pelotadas junto, né? Fica na torcida, hein? É verdade, hein? Rapaz, tinha gente jogando ovo de galinha lá de cima pra cá, rapaz. Eram umas pedras bem criadas, né? 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

0: 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Daqui a pouquinho eu agradeço mais porque a família é grande. 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Abraço para todos os amigos da família Uniguaçu. 8h58 e meio agora, 8 horas mais 58 minutos e meio. Vamos trazendo música em música da boa, né? Tem que ser moda boa pra você.
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0: 9:08 agora, 9:08, bacana demais, né? É o nosso Agenda 104, meu amigo. Eu sou apaixonado por esse horário, né? Porque você sabia que através desse programa você pode definir totalmente o seu final de semana aí na sua vida, né? Às vezes você começa o final de semana falando assim, vou fazer o quê, rapaz? Vem sábado, vem domingo, só vou ficar em casa. Aí começa o Agenda 104 e a gente fala, você sabia que hoje à noite vai ter baile de casal lá em tal lugar? Você fala, opa! Domingo vai ter festa lá em tal lugar? Você fala, opa! Já muda totalmente seu plano, isso é bacana, né? E a gente fica muito feliz, tá bom? E você pode continuar soltando o verbo, mandando recado aqui pra nossa programação. E a gente feliz de verdade falando de você. Minha amiga Roseli Pantaleão. Quanto tempo, Rosi? Ah, saudade da Pantaleão de Guerra, né? Ó, o Tacone tá por aqui, ele falou assim, Márcio, foram muitos os dias que a gente subiu essa escada aí, ó. Encontrou foi a Rosa, ele deu atendimento, né? Com aquele sorriso que ninguém tem, é só dela, né? Aquele carinho, aquela atenção, Rose, saudades, viu? Abraço pra você, viu? Que Deus abençoe mesmo. Que possa retribuir todo o bem que você fez, né? Eita, coisa boa, foi bastante, né, Rosi? Abraço pra ti. 9:09 agora. A gente olhando por aqui, são amigos, né? Que deixaram marcas e que a gente vai conversando com cada um deles, mandando aquele abraço especial e diferenciado. Meu amigo Eliseu, bom dia, bom dia. Abraço também pra todos vocês, viu? Mais pessoas por aqui também acompanhando, soltando a mensagem, olha. Rony Périco. Família Périco aqui em São Miguel do Iguaçu também, aquele carinho especial pra todos vocês, beleza? Bom dia, 9:10 agora, 9:10 aqui na programação. É o seu Agenda 104, o melhor da programação jornal pra você, tá? Daqui a pouquinho tem mais eventos, daqui a pouquinho tem mais recado. Quero falar de mais parceiros aqui na programação também, porque, olha, graças a Deus, são bastante, né? 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Do coração da cidade, eu quero mandar aquele abraço lá pra Aurora do Iguaçu, por lá, família Hickman, Fabiana Hickman. 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Bom dia pra vocês, um abraço pra toda a equipe por aí. Tudo certo, sucesso e que a gente continue falando com muito tempo aqui ainda, né? 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Ela adora receber ligação ou zap zap também, né? 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Ah. Amigos, é Carlos Colombari, bom dia, os amigos aí do Sindicato Patronal Rural aqui em São Miguel do Iguaçu, parceiraços também aqui do nosso Agenda, né? Bom bom dia pra todos vocês, 9h13 agora, e você que não mandou a sua mensagem, zap zap liberadaço, meu amigo, 3565-1033, tá liberado. Embarca na nave e mande o seu recado por aqui que a gente retransmite com o maior prazer, né? Vamos trazer música na programação do nosso Agenda 104, chegando agora.
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0: Duvido se não gosta. Morena misteriosa, céus e cantos na programação do Agenda.
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0: 9h25 agora, 9 horas mais 25 minutos. Agenda 104, meu amigo. Janete Hartmann acompanhando a programação do Agenda. Bom dia, Janete. Tudo certo contigo? Bom dia, obrigado pelo carinho da companhia, obrigado pela audiência. Olha quem tá acompanhando por aqui a programação também, a Zuleide, né? Essa aí também é figura carimbada, né? Eita, Azul! Zuleide Barbosa, família Barbosa acompanhando a programação também, aquele forte abraço. Obrigado pelo carinho da companhia, obrigado pela audiência. Rapaz do céu, a Janete Hartmann mandou pra cá uma caneca cheia de eu acho que é cueca virada, orelha de gato, tem gente que chama do jeito que for, né? Ah, que trem mais bom, rapaz! Janete do céu, mulher, deu uma fome! 9h26 e ela mandou recado, rapaz, ela mandou mensagem, aí eu não aguento, né? Vamos ver o que, que a Janete vai falar aqui pra gente. Ô, Janete!
1: Vendo umas cuecas viradas aí. E escutando esse programa maravilhoso, curtindo essas músicas boas.
0: Eita, Janete! Não vou falar que você acabou com o nosso dia, mas você acabou com a nossa fome. Meu Deus do céu! Lá dentro tá fazendo... Rapaz, aquelas orelhas de gato bem fininhas, bem torradinhas, né? Eita, Janete! Obrigado pelo carinho da companhia por aí. Aí é bom, né? Lourdes de Cândido, bom dia, Lourdes. Abraço pra você, querida. Bom dia, bom dia. Gladys, família Gallery. Gladys também acompanhando por aqui a programação. Bom dia. Família Schaefer, Marlene também tá com a gente na programação. Que legal, né? Bom dia, bom dia. Meu amigo Thiago. Thiago. Bom dia, bom dia, bom dia pra você, Thiago. Bacana, rapaz, olha lá, Lourdes de Cândido também na companhia da programação, pessoal que tá curtindo nossa agenda, né? Curtiu a agenda, é bom demais. Daqui a pouquinho a gente fala mais de evento, daqui a pouquinho a gente vai agradecendo mais esse povo, né? Mas, por enquanto, vamos trazendo mais. Meu amigo José também tá na companhia da programação, mandando um recado por aí. José Vitor, bom dia, bom dia. 9h27:30 agora da programação do seu Agenda, trazendo agora... João Bosco mais o Vinícius. Ah, é? Só pra você. Bom dia.

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0: 36 agora, 9 horas mais 36 minutos. Forte abraço pra você que está acompanhando, pra você que está sintonizando 104.1. Pegando aquela carona gostosa, né? Bom dia, Nadira Carminati, família Carminati. Aquele abraço pra vocês, hein? Nadira, bom dia, bom dia. Gladys, bom dia, Gladys. Bom dia pra vocês que estão acompanhando. Manda sua mensagem, solta o seu recado por aqui, 3565-1033. Até as 10 horas da manhã juntinhos, eu, você e o nosso Agenda 104, né? Falando de agenda, mandando abraço, falando dos parceiros, é bom, né? 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Melhor programação na manhã de sábado pra você aqui pra sua Jornal FM, Márcio de Souza e o nosso Agenda 104, hein? Vamos de música na programação, chegando agora, convidando pra cantar também e soltar a voz aqui no Agenda, Zé Neto e Cristiano cantam e cantam demais. E o convite, né? Na semana a gente vai fazer um convite desse. O que é bom é convidar. Agora, melhor mesmo é ser convidado, né? Vamos tomar uma?
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0: Abraço.

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1: 5 minutos agora, faltando para as 10 horas da manhã, faltando 5 para as 10, aquele carinho especial para você que esteve ao nosso lado, para você que participou, para você que ouviu, para você que curtiu, para você que, de uma forma ou de outra, também fez parte do nosso Agenda 104, né? Foi bom demais estar contigo nesta manhã de sabadão. Amanhã, dia de eleição, amanhã uma programação especial voltada à cobertura das eleições 2026. Tudo que você precisa saber, você vai acompanhar aqui na sua 104.1, a nossa Jornal FM, né? Fique com Deus, um forte abraço e o Agenda 104 volta no sábado que vem. Novamente, a partir das 8. Eu, você, meu amigo Luiz Henrique também com a gente. Forte abraço e até lá. Vamos trazendo as últimas da programação de hoje.
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0: Louvado seja nosso Senhor Jesus Cristo, para sempre seja louvado. Queridos irmãos e irmãs, que a paz do Senhor esteja com você. Você que me acompanha sempre, você que só está me acompanhando hoje. Filhos queridos, nós estamos no nono dia da novena dos arcanjos. Arcanjos Miguel, Gabriel, Rafael, arcanjos de Deus, vem em meu auxílio. Arcanjos do Senhor, vem ao meu socorro. Repita comigo, arcanjos de Deus, vem em meu auxílio. Arcanjos do Senhor, vem em meu socorro. Quero saudar a todos a partir da Rádio Evangelizar, de onde tudo começa. As rádios irmãs, cujos nomes cito neste momento. 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Queridos filhos e filhas, amanhã nós celebramos São Francisco de Assis, é domingo. Então, nós também traremos aqui um pouco da reflexão sobre São Francisco de Assis, que celebra uma data muito importante, 800 anos de seu nascimento. Vamos juntos passar esta hora abençoada, esta hora bendita, em nome do Pai, do Filho e do Espírito Santo. Amém. Naquele tempo, os 72 voltaram muito contentes, dizendo: Senhor, até os demônios nos obedecem por causa do teu nome. Jesus respondeu: Eu vi Satanás cair do céu como um relâmpago. Eu vos dei poder de pisar, e por causa do teu nome, Jesus respondeu. Eu vi Satanás cair do céu como um relâmpago. Eu vos dei o poder de pisar em cima de cobras e escorpiões e sobre toda forma, força do inimigo, e nada vos poderá fazer mal. Contudo, não vos alegreis, porque os espíritos vos obedecem. Antes, ficai alegres, porque vossos nomes estão escritos no céu. Naquele momento, Jesus exultou no Espírito Santo e disse: Eu te louvo, ó Pai, Senhor do céu e da terra, porque escondestes essas coisas dos sábios e inteligentes e as revelastes aos pequeninos. Sim, Pai, porque assim foi do teu agrado. Tudo me foi entregue por meu Pai. Ninguém conhece quem é o Filho a não ser o Pai. Ninguém conhece quem é o Pai a não ser o Filho, aquele a quem o Filho quiser revelar. Jesus voltou-se para os discípulos e disse-lhes em particular: Felizes os olhos que veem e vós vedes, pois eu vos digo que muitos profetas e reis quiseram ver o que estáis vendo e não puderam ver. Quisestes ouvir o que estáis ouvindo e não puderam ouvir. Eu gostaria de tomar a primeira parte do Evangelho. Jesus os tinha enviado 2 a 2, os 72 discípulos em missão, e eles voltaram alegres, felizes, dizendo: Senhor, até os demônios nos obedecem por causa do teu nome. E é aqui que eu quero refletir, que Jesus disse: não se alegrem, porque os espíritos vos obedecem. Alegrai-vos sim, porque vossos nomes estão escritos no céu. Queridos irmãos e irmãs, depois Jesus diz: eu te louvo, ó Pai, Senhor do céu e da terra, porque escondestes essas coisas dos sábios, entendidos, e revelaste aos pequeninos. Amanhã nós celebramos São Francisco de Assis. Amanhã celebramos este grande santo da Igreja, que foi pequenino em estatura, pequenino diante das autoridades, mas gigante na santidade. Por isso, eu quero trazê-lo já hoje, nesta oração, e lembrar esta oração que é atribuída a ele: Senhor, fazei-me instrumento de vossa paz. Vai repetindo: onde houver tristeza, que eu leve alegria; onde houver trevas, que eu leve a luz. Ó Mestre, vai rezando, fazei que eu procure mais consolar que ser consolado, compreender que ser compreendido. Oração de São Francisco: amar que ser amado, pois é dando que se recebe, é perdoando que se é perdoado, e é morrendo que se vive para a vida eterna. Isto. Você rezou? Eu disse: São Francisco, vamos falar durante o programa, pequeno aos olhos do mundo, mas grande aos olhos de Deus. Ó Mestre, fazei que eu procure mais. Põe a mão no seu peito e diga: consolar que ser consolado, compreender que ser compreendido, amar que ser amado. Senhor, pois é dando que se recebe, é perdoando, Senhor, que se é perdoado, e é morrendo que se vive para a vida eterna. Ah, Senhor, dai-me esse espírito de São Francisco, de vivê-lo na pobreza, de servi-lo no amor. São Francisco de Assis, rogai por nós. Eu lembro, o dia é amanhã, mas porque é domingo, eu trago este grande santo, e você vai saber por quê no dia de hoje. Mas nós só estamos começando o programa, gente. Lembrando que é o nono dia da novena dos arcanjos. Você ainda não recebeu a graça? Ainda é o nono dia. Arcanjos de Deus, vem em meu auxílio. Arcanjos do Senhor, vem em meu socorro. Nós voltamos já. Volte comigo.
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0: Querido povo de Deus, eu quero lembrar, nós já estamos no mês de outubro. E eu quero lembrar que para mim já é uma contagem regressiva para o 19º Evangelizar é Preciso Fortaleza. Isso mesmo. O tema inabalável. Quando vai ser, padre? Dia 31 de outubro. Já estamos no mês de outubro. Povo do Brasil inteiro, povo querido do Nordeste, povo do Ceará, querido povo de Fortaleza, amada Fortaleza, dia 31 de outubro, para mim já é contagem regressiva, no aterro da praia de Iracema. Dia 31 de outubro, nós começamos às 12 horas. Toda a programação completa você tem no evangelizareprecisos.com.br. evangelizareprecisos.com.br. Mais às 12 horas, Terço Mariano, Momento Jangadeiro, Momento de Jesus das Santas Chagas, Momento da Arquidiocese de Fortaleza. Às 17 horas, missa presidida pelo arcebispo Dom Gregório Paixão. Depois eu conduzo a adoração ao Santíssimo Sacramento. E o momento de evangelização pela música inabalável. É o tema que nós reservamos para este ano inabalável. Com fé, a tempestade vai passar. 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Você adquire as camisetas oficiais. Não pode ser pirata não, gente. As oficiais. 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Contagem regressiva. Vamos lá, filha de Deus, que a paz de Jesus esteja com você.
1: Amém, padre.
0: Bom dia, Deus abençoe. Bom dia, bom dia, vamos devagar, bom dia.
1: Bom dia, padre.
0: Deus abençoe.
1: Amém.
0: Você fala mais alto, filha, você fala de onde?
1: De algum lugar do Brasil.
0: O que está acontecendo? Você pediu anonimato.
1: Eu queria lhe pedir uma oração e um aconselhamento
0: então,
1: sobre meu relacionamento.
0: Vamos lá. O que está acontecendo?
1: Tem 7 anos que eu estava com um companheiro. Neste período, temos uma filha de 3 anos. No começo do ano, ele precisou viajar para uma cidade para pagar umas dívidas que nós tínhamos. Já tinha 8 meses que ele estava longe. Neste tempo, ele veio umas 3 vezes visitar nós. Mas mal se falavam nesse período. Ele mal ligava, sempre dizendo que estava muito ocupado, estava cansado, dormindo, e dizendo que não tinha dinheiro nem para mandar para nós. E assim, às vezes não pagava as dívidas, né, que nós estávamos tentando pagar.
0: Sim.
1: Dizendo que o movimento estava ruim.

0: peguei no celular dele e vi que ele tinha um Instagram fake, né? E lá ele se envolveu com várias mulheres.
1: Meu Deus, maldito Instagram e maldita traição, né?
0: Pagando job, saindo com elas, pagando filhos e tudo enquanto para elas.
1: Entendi. E
0: saiu da praia, comprou até flores para uma delas, que parecia que estava apaixonado, sei lá. E aí veio de lá escutando música, pensando nela, pelo que eu vi nas conversas. E mesmo aqui, ele ainda mandou mensagem com uma mãe de uma parenta minha, tentando se encontrar, mesmo estando comigo, ainda tentando se encontrar com uma pessoa. Quando eu descobri, ele tentou tirar o celular de mim, tentei resistir, mas eu não consegui, ele quebrou no chão. E ele foi embora, pegou a moto e foi embora.
1: Tá.
0: E aí, ele chegou lá, comprou um celular, pagou os Instagram que tinha comigo e o fake com essas mulheres e fez um Instagram novo dele sozinho. E continua ainda seguindo elas, as mesmas mulheres, pelo que eu vejo, né?
1: Sim.
0: E pede desculpa, diz que não deveria ter feito isso, que eu sou uma mulher maravilhosa e ele fez isso, ele disse que não se perdoa. Mas ontem mesmo ele pediu uma chance, mas aí depois ele, ao mesmo tempo, ele fala que não consegue se perdoar, mas também não vejo mudança da atitude dele, tá? Que ele fez esse Instagram e eu não me convidou, porque não quer ver as coisas que ele faz, que ele posta, né?
1: É.
0: E ele chegou lá, ele teve que vender a moto que nós tínhamos, né? Para pagar as dívidas. Porque eu exigi, porque eu queria que ele pagasse.

0: assim, esforço, né, de voltar atrás, dizer que viria pra cá, que já tinha quitado as dívidas, no caso, né?
1: Tá.
0: E aí...
1: Filha,
0: eu... Ele fez uma tatuagem também, nesses 15 dias que estamos, ele não se preocupou em reatar nada. E aí eu não sei, tá? Ele não se preocupa com a nossa filha, nem... Nem nada.

0: fez tudo às escondidas, não foi?
1: Uhum.
0: Ele foi para lutar pelo o casamento de vocês. E, em contrapartida, se envolveu com mulheres.
1: Sim. Acho que é contra...

0: Não é hora de pedir, porque veja, ele não quer se emendar. Ele não tem interesse, ele não está mostrando interesse para a família.
1: Uhum.
0: Enquanto ele vê você assim, choramingando, vivendo de migalhas, pedindo, implorando, para ele está confortável, ele tem você nas mãos, você vai ter que reagir, filha. Se aceita, eu preciso ir para o intervalo, eu volto conversando com você, você pode esperar, por favor?
1: Sim, pode.
0: Eu vou para o intervalo, eu volto, voltamos conversando e rezando. E também a leitura orante. Eu volto já. Volte comigo.
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Querido povo de Deus, hoje ainda o nono dia da novena dos arcanjos, não quebre. Ainda hoje vamos falar sobre São Francisco. Hoje vamos terminar a leitura orante do profeta Elias. Já vai preparando, 2 Reis, capítulo 2, versículo 1. Tem muita coisa hoje ainda. Lembrando a você que é importante. Você sabe que devo sair em peregrinação. Então, fique atento depois, nos próximos dias, no Instagram. Instagram Padre Manzotti, onde nós vamos anunciar as transmissões das missas que irão acontecer. Fique no Instagram atento às missas que vamos transmitir pelo YouTube Padre Manzotti, pela TV Evangelizar, YouTube Padre Manzotti. Fica aí minha dica. Eu não vou dizer aqui os horários, porque tudo muda, acredite. Não é que a gente queira, mas tudo muda nas peregrinações. Filha de Deus, eu volto com você. Filha, eu volto ao assunto. Veja, separe as coisas. Uma coisa, ele tem que mandar. Se disse que às vezes ele gastava com moto, ele fez tatuagem, ele dava flores para fulano, ciclano. O que ele faz? Você tem que pensar assim, não me diz mais.

0: Não, ele não falou, ele tem que cumprir.
1: Uhum.
0: Agora, vale a pena você manter essa relação com ele? É doentia? Porque ele está doente. E está te deixando doente.
1: Uhum.
0: O que você pensa em relação a isso?
1: Ele disse que perguntou se eu queria ir para lá. Eu disse que eu não quero ir para onde ele está, porque eu não sei nem mais quem é a pessoa que ele é.
0: Ele se arrepende do que ele fez?
1: Mas não mostra.
0: Então,
1: tanto que ele fala da boca, né? Mas...
0: Então, tanto que...

0: traições dele. Filha, é difícil o que eu vou te falar, mas você está refém de uma pessoa abusiva, de um relacionamento tóxico.
1: Uhum.
0: Você tem que se libertar disso.
1: Queria que você precise fazer essa oração para me dar luz e sabedoria, Padre.
0: Isto. Gostei. Luz, sabedoria e coragem. Luz, sabedoria e coragem. Você precisa confiar mais em você. Ele não pode te ver nesse estado. Você vai dizer, mas talvez, se ele me ver assim, ele vai ter dó. Eu usei a palavra proposital, dó. Mas espera aí, ele te tem como uma presa. Ele sabe que a qualquer momento que ele estralar os dedos, vai ter você de volta. Reze comigo, Senhor Jesus.
1: Senhor Jesus.
0: Repete mais alto, filha. Senhor Jesus.
1: Senhor Jesus.
0: Eu creio no teu poder.
1: Eu creio no teu poder.
0: E peço o teu Espírito Santo.
1: E peço o teu Espírito Santo.
0: Um derramamento deste Espírito.
1: Um derramamento deste
0: sobre
1: Espírito.
0: Mim.
1: Sobre mim.
0: Clarei os meus pensamentos.
1: Clarei os meus pensamentos.
0: Cure as minhas feridas.
1: Cure as minhas feridas.
0: E me ajude, Jesus.
1: E me ajude,
0: a ter coragem.
1: A ter coragem.
0: De romper com esta relação.
1: De romper com essa relação.
0: Eu quero, Senhor.
1: Eu quero, Senhor.
0: Ser livre.
1: Ser livre.
0: Eu quero constituir uma família.
1: Eu quero constituir uma família.
0: E que seja uma família cristã.
1: E que seja uma família cristã.
0: Senhor.
1: Senhor.
0: Se não for para isto.
1: Se não for para isto.
0: Afaste esta pessoa da minha vida por completo.
1: Afaste essa pessoa da minha família por completo.
0: Amém.
1: Amém.
0: Que Deus te dê essa força, filho. Vá por este caminho que eu lhe digo. Ninguém morre por amor. Você vai se levantar desta. Amém. Eu falava com uma filha de Deus de algum lugar do Brasil. Bíblia aberta. Cartilha de oração.
2: Palavra do meu Senhor.
0: E hoje nós vamos concluir a leitura orante. Você tem gostado do profeta Elias? Eu sou suspeito, apaixonado por Elias. Por isso, nós vamos concluir hoje, 2 Reis, capítulo 2, versículo 1. Conclusão da leitura do profeta Elias. Chegou o tempo de o Senhor Deus levar Elias para o céu num redemoinho. Elias saiu de Gigal junto com Eliseu e no caminho Elias disse: escute, atenção, fique aqui, porque o Senhor me mandou ir até Betel. Mas Eliseu disse: juro pelo meu Deus, sim, e pelo Senhor, eu não o deixarei. Quem estava acompanhando Elias? Eliseu, que inclusive nós vamos começar na segunda-feira, o profeta Eliseu. E assim, os dois foram até Betel. Um grupo de profetas que morava ali foi falar com Eliseu e lhe perguntou: você sabe que hoje o Senhor vai levar o seu mestre para longe de você? Sim, eu sei, respondeu Eliseu, mas não vamos falar nisso. Então Elias disse a Eliseu: fique aqui, porque o Senhor me mandou ir até Jericó. Mas Eliseu disse: juro pelo Senhor Deus e pelo Senhor que eu não o deixarei. Olha o discípulo fiel, e não deixou um momento. E assim foram para Jericó. Um grupo de profetas que ali morava, foi falar com Eliseu e perguntou: você sabe que hoje o Senhor vai levar seu mestre para longe de você? Sim, eu sei, mas não vamos falar nisso pela terceira vez. Fique aqui, eu vou até o Rio Jordão. Mas Eliseu disse mais uma vez: juro pelo Senhor Deus e pelo Senhor que eu não deixarei. Três insistências, mas Eliseu não deixou Elias. Você vai entender por quê. Versículo 7. Então eles saíram, e 50 profetas os seguiram até o Jordão. Elias e Eliseu pararam perto do rio, e os profetas ficaram olhando de longe. Atenção, versículo 8. Elias tirou a sua capa, enrolou-a e bateu com ela na água. Não te faz lembrar? Preciso fazer um paralelo. Moisés batendo com cajado no Mar Vermelho. Elias tirou a capa e bateu no Rio Jordão. A água se abriu. Ele e Eliseu passaram de um lado para o outro andando em terra seca. Elias disse a Eliseu: diga o que você quer que eu faça por você antes que eu seja levado embora. Você percebeu por que Eliseu estava junto? Ele tinha algo a pedir. Elias percebeu e disse: diga-me o que você quer antes que eu vá embora. Eliseu disse: escute agora, toque a corneta, sacristão. Quero receber como herança duas vezes mais o poder do que outros profetas vão receber. Quero receber como herança uma porção redobrada de bênçãos. Conhece essa expressão? Continuamos depois do intervalo.
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E retomando a leitura orante, nós estamos aqui, versículo 11, quero retomar. Elias e Eliseu foram andando, conversando, e de repente um carro de fogo, puxado por cavalos de fogo, separou um do outro. Elias foi levado ao céu num redemoinho. Eliseu viu o que aconteceu, gritou, meu pai, meu pai. E nunca mais viu Elias. Mas o que acontece? Toca o sino, sacristão, toca a trombeta, sacristão. Versículo 13, detalhe importantíssimo. Depois pegou a capa de Elias que havia caído, voltou para a beira do rio Jordão, parou. Ali bateu com a capa de Elias e disse, onde está o Senhor Deus de Elias? E bateu de novo a água.

0: é dia de entender. O que é que pediu Elias? Dai-me uma porção redobrada de bênção, Senhor. Você entende isso? A capa é sinônimo de continuidade. Ele rasgou a própria capa. Tomou a capa de Elias, significando sucessão. Por isso, segunda-feira, nós vamos começar a falar sobre o profeta Eliseu, um dos mais miraculosos do Antigo Testamento. Disse miraculosos. São muitos milagres de Eliseu e nós vamos ver todos, sem pressa. Mas hoje, vamos pedir, dai-me, Senhor, uma porção redobrada de bênçãos. Elias sobe ao céu num carro de fogo, com um cavalo de fogo, num redemoinho. Tanto que eu já digo, e é importante, que fica que Elias voltará antes do Messias. Isso muito se repetirá. Mas eu ainda quero que você reze comigo. Dá-me uma nova unção. Uma porção redobrada de bênção, Senhor. Dai-me uma nova unção. Uma porção redobrada de bênção, Senhor. Peça, dai-me o Espírito Santo de Deus. Espírito Santo de Deus, venha sobre mim. Faz minha alma arder e dai-me, Senhor, esta vocação de profeta. Dai-me, Senhor, esta unção. Uma porção redobrada de bênçãos. Padre, eu posso pedir isso? Deve pedir isso. Dai-me uma porção redobrada. Queridos irmãos e irmãs, essa é a leitura orante de hoje. E digo, com isso nós concluímos a leitura do profeta Elias. Claro que você pode ler até o fim. O texto, segundo Reis, capítulo 2, do versículo 1 ao 18. Mas é a capa, a sucessão e a grande frase orante de hoje. Dai-me, Senhor, uma porção redobrada de bênçãos, Senhor. Amém. Filhos queridos, perdeu agora? Tem o reprise às 10 da noite. Mas às 20 horas, eles fazem um recorte e colocam o fechamento deste grande profeta Elias na leitura orante no YouTube Padre Manzotti Oficial. Filhos amados, eu quero lembrar mais uma vez que semana que vem nós continuamos. Hoje é o último dia da novena dos arcanjos. Semana que vem é em peregrinação. Fique atento no Instagram Padre Manzotti, porque você vai saber dos horários de missa. Eu não digo os horários aqui nem o dia, porque tudo muda em viagem. Nós estamos sujeitos a mudanças, então sempre vou anunciando lá. Escute agora esse testemunho.
1: Gostaria de deixar um testemunho, né? Sou detentor da Capela das Santas Chagas de Jesus e não deixo de fazer a oração mesmo quando saio de casa. Faço às 3 horas da tarde, às vezes 3 horas da manhã quando acordo, e faço as orações todo dia, né? Quero deixar meu testemunho que a gente teve um livramento no acidente de moto na BR-040, entre o Rio de Janeiro e Petrópolis. Eu bati num cone, a moto virou, eu saí arrastando pelo chão, uns 8 metros, a minha esposa bateu com a cabeça no guarda-rei, ela ficou 5 dias na UTI, porque deu um pequeno coágulo, e eu fissurei o meu calcanhar. Minha esposa, graças a Deus, voltou para casa. Sim. Bem, com saúde, né? Depois por 5 dias, depois voltou bem, trabalhando, fazendo as coisas, e eu que estou me recuperando, porque me ralei um pouco e fissurei o tornozelo, né? Não estava bem equipado com equipamento de moto, mas mesmo assim foi um acidente feio, meu filho falou que era pra gente estar morto, porque minha esposa bateu com a cabeça no guarda-rei, e eu saí me arrastando pelo asfalto. Mas graças a Deus deixo meu testemunho, né? Falar que moto é bom, agiliza, mas é muito perigoso.
0: Perigoso,
1: E às
0: concordo,
1: vezes um
0: Alberto.
1: pequeno descuido a gente pode se perder sua vida, né? Tô agradecendo a Deus e deixando meu testemunho, né? Que sou detetor da capela das Santas Chagas,
0: Opa!
1: Humberto de Souza Machado. Graças recebida, graças alcançada.
0: Meu grande abraço, Humberto de Souza Machado, mensageiro da Capelinha de Jesus das Santas Chagas. Que alegria, gente! Que alegria imensa! Aproveito para dizer: torne-se o mensageiro da Capelinha de Jesus das Santas Chagas. Torne-se um mensageiro. 0800 410 6060. Humberto do Rio de Janeiro, TV Evangelizar, canal 16.1 no Rio de Janeiro, Rádio Catedral, Nossa Senhora de Copacabana, Cardeal Arcebispo Dom Aranim João Tempesta. Gente, amanhã é dia de São Francisco e hoje, atenção, hoje às 18 horas eu vou presidir uma missa no santuário de São Francisco, no Xaxim, a convite do meu afilhado Padre Kleina. E eu quero lembrar, vamos juntos lá. Por quê? Porque nós estamos nos 800 anos da morte de São Francisco. E nós estamos no ano jubilar. Convido você a estar lá comigo. Foi proclamado pelo Papa Leão XIV, começou dia 10 e 10 de janeiro. Hoje eu vou lá celebrar às 18 horas. Você vai poder acompanhar pela TV Evangelizar, pelo YouTube Padre Manzotti. Mas eu também vou lá para receber as indulgências, porque lá é um santuário indulgenciado e, portanto, eu estarei lá. Os fiéis, vamos celebrar juntos lá às 18 horas, com indulgências plenárias, visitando aquela igreja, no santuário dedicado a São Francisco. Faça a sua confissão sacramental, comungue amanhã, ou melhor, hoje, e reze nas intenções do Papa. Sobre a vida de São Francisco, eu falo depois, mas eu só queria dizer que hoje, às 18 horas, eu presidirei a Santa Missa no santuário de São Francisco de Assis, no Xaxim, que é uma igreja indulgenciada desse ano jubilar dos 800 anos da morte de São Francisco. Eu vou para o intervalo, eu volto já, volte comigo.
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Hoje é aniversário de Dom Francisco Edmilson Neves Ferreira, da Diocese de Tianguá. 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Querido povo de Deus, hoje, ainda hoje, o nono dia da novena dos arcanjos. Ainda hoje, até meia-noite. Quero lembrar, antes de falar da vida de São Francisco, ajude a pintar, a reformar a casa da mãe, Mãe de Guadalupe. Você tem mais informações na secretaria, no site santuarioguadalupe.com.br. Acesse o livro casadamãe.com.br. Sobre São Francisco, escute. Ele era pequeno em estatura, eu comecei dizendo sobre isso. E ele sempre nutriu o desejo de seguir a Deus. Com 20 anos, foi para a guerra entre Assis e Perugia. Depois para a cruzada, filho de um rico comerciante. Mas ele entendeu que ele não deveria ser o homem da guerra e das lutas. Foi quando ele foi à igreja de Damião e escutou uma voz que dizia: Francisco, restaura a minha igreja que está em ruína. São Francisco, que celebramos amanhã, entendeu que era para reformar a igreja de São Damião. Quem vai viajar comigo em Pentecostes, nós vamos, inclusive o Pentecostes do ano que vem, vai ser em Assis. E eu vou fazer essa visita junto com vocês, na igreja de São Damião, onde está também onde morreu Santa Clara. Ele achou que tinha que reconstruir a igrejinha, mas logo entendeu que era reconstruir a igreja toda. Por isso, ele se decidiu. O pai se rebelou e ele acabou entregando até as roupas, onde tem a igreja do despojamento. Inclusive, também vamos visitar onde está o corpo incorrupto de São Carlo Acutis, onde houve o despojamento das vestes. Tudo isso lá em Assis. Forma a primeira comunidade, o primeiro núcleo dos padres. Vão a Roma e pedem a autorização do Papa Inocêncio III. O Papa ficou impressionado com aquele jovem de olhos ardentes e aprovou a regra. Quero lembrar algo que diz respeito a nós da obra evangelizar é preciso. São Francisco recebeu os estigmas, as cinco chagas de Jesus. Isso me toca muito, porque ele é um estigmata, ele é um devoto das santas chagas de nosso Senhor Jesus.

0: Ele viveu a vida inteira chamando a morte como irmã. Morre com 44 anos, na Porciúncula, onde recebeu o dom da indulgência do perdão. Sua canonização foi 2 anos depois. É também chamado o homem da caridade e o homem da criação. São Francisco de Assis, rogai por nós. Fica o convite para quem quiser ir comigo, Curitiba, região metropolitana e o Brasil inteiro, acompanhar pela TV Evangelizar, YouTube, às 18 horas, a missa que celebrarei no Santuário de São Francisco de Assis, no Xaxim. 9º dia da novena dos arcanjos. Rezemos.
1: Há uma certeza que paira no ar, auxílio celeste.
0: Arcanjo Gabriel, portador de boas novas, mudança, sabedoria, inteligência. Arcanjo da Anunciação, trazei a palavra de Deus e que ela permaneça em meu pensar e meu agir. Fazei com que eu também seja um mensageiro dos preceitos do Senhor, por palavras de bondade e sabedoria. Arcanjo Gabriel, vinde em meu auxílio. Arcanjo Rafael, guardião da saúde e da cura, peço que os raios curativos desçam sobre mim, dando-me saúde e cura dos males do corpo e da alma. Guardai meu corpo e minha mente, livrando-me de todas as doenças. Arcanjo Rafael, que os raios curativos estejam em meu lar, sobre meus familiares, no meu trabalho que executo, com as pessoas que convivo diariamente. Arcanjo Rafael, transformai a minha alma, o meu ser, para que eu possa refletir a luz. Arcanjo Rafael, curai as minhas enfermidades. Arcanjo Miguel, príncipe, guardião e guerreiro, defendei-me com vossa espada, protegei-me com vosso escudo. Não permita que o mal me atinja. Arcanjo Miguel, protegei-me contra os assaltos, roubos, acidentes e quaisquer atos de violência. Arcanjo Miguel, trazei paz e libertação. Arcanjo Miguel, defendei-me no combate. Arcanjos de Deus, venham em meu auxílio. Arcanjos do Senhor, venham em meu socorro. O Senhor esteja convosco. Ele está no meio de nós. Abençoai a água, a roupa dos enfermos, as fotos de família e os remédios. Pelos méritos das Santas Chagas, Pai, Filho e Espírito Santo. Amém. E eu me despeço. Manda teus anjos. Clipe, YouTube, Padre Manzotti. Evangelizar é preciso.

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0: Muito bem, minha gente, na Cidade da Amizade, agora 11 horas e 3 minutos. Bom dia para todo mundo, obrigado pelo carinho da audiência. Sejam bem-vindos, porque estamos a partir de agora começando na Jornal FM mais um 104 em Foco.
1: Bom dia!
0: Vamos a partir de agora até a uma da tarde juntos, na programação aqui da Jornal FM, levando para você esse programa que tem entrevista, esse programa que tem também música bonita para você curtir com a gente. E o que é mais importante, queridos ouvintes, a sua participação. Vamos lá, venha conosco pelo 45-3565-1033. Três de outubro de 2026, sabadão. Tempo bom em São Miguel do Iguaçu por enquanto. Previsão aí de mudança de tempo nas próximas horas, né? E as previsões não são nada boas, não são nada agradáveis. Tem previsão novamente de chuva, de muita chuva, também de vento, principalmente para amanhã domingo, dia das eleições, 4 de outubro, né? E porque nós estamos ainda traumatizados com o que aconteceu nessa semana aqui em nossa cidade, né, na terça-feira, onde nós tivemos chuva forte, onde nós tivemos vento forte também, que acabou levando aí muitas pessoas a terem estragos nas suas residências, nas suas casas, né? Muitas pessoas perdendo muito, né? Então a gente fica assim, num estado de um alerta maior, né? Principalmente quando a Defesa Civil, né, nos envia informações de que a nossa região novamente está nesse final de semana com previsão da chegada de mais uma frente fria, com chuva forte e também com ventos fortes. Então vamos nos cuidar, vamos nos abrigar, né, para que nada de mal aconteça novamente. 11 horas e 5 minutos, 11 e 5, vamos para a primeira atração do programa de hoje.
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0: Muito bem, gente, no ar mais uma edição do nosso Alô Doutor deste sábado. 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Bom dia também para o Anderson, nosso amigo Anderson, que é o farmacêutico responsável. Alô, Jéssica, tudo bem? 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Com a gente, doutor McNally, médico cardiologista. McNally, bom dia, seja bem-vindo.
4: Bom dia, o que nós temos para hoje?
0: Opa, deu algum probleminha? Luiz?
4: Não, estou ouvindo bem.
0: Está ouvindo bem? Aqui não está saindo no meu fone de ouvido aqui, Luiz. Algum probleminha, será? Hã? Vamos ver. McNally?
4: Oi, fala.
0: É? Só tem retorno lá, não tem no meu fone aqui. Tudo bem? Mas tá então, saindo no ar. Então tá.
4: E aí, então, a potência daqui do Paraguai é muito maior que a do Brasil, e aí então compensa bastante interferência.
0: Tá certo.
4: Dá para ouvir bem? Então.
0: Sim, sim, conseguimos ouvir. Ô, McNally. McNally, vamos lá novamente para mais uma especialidade sua, que é o nosso coração, o nosso querido coração, né? Como saber, McNally, se o coração da gente está realmente saudável? Ele costuma aprontar ou não?
4: Sempre. Ah, coração, vou te contar. Às vezes você está tranquilo e te diz assim, te dá uma palpitação e ele faz para dizer. Você está vivo e você existe. E te esquece. Vive tua vida tranquila, mas não esquece que você é da morte.
0: É,
4: eu não lembro muito isso aí. E daí? E você concorda com isso?
0: Sim, com certeza, com certeza. É. O Maquinari.
4: Fala.
0: Olha aqui. É normal sentir o coração bater forte de vez em quando?
4: Sim. Normal isso aí. Você deita de lado. Você sente realmente ele bater no ouvido. Tá? Mas isso se repete com muita frequência. Não é normal. Aí você tem que ver isso com uma especialista, alguma coisa para isso. Entendeu?
0: Uhum.
4: O normal é você não ouvir nada, você não sentir nada. Isso é o normal. Tá?
0: Uhum. Tá bem, tá bem. Vamos lá, vamos à próxima pergunta para o Dr. Maquinari. Ô Maquinari, a modernidade nos leva a dormir pouco, né? O pessoal está preocupado com o seu trabalho, trabalha bastante, né? Preocupação de um lado, preocupação de outro, e não dorme aquilo que deva ser o necessário. Em que pese que a ciência diz que alguns casos são 7 horas, outros casos dizem que são 8, né? Enfim, entre 7 e 8. E não dormindo isso, esse tempo, faz mal para o nosso coração?
4: Não, depende de cada pessoa. Cada pessoa é cada pessoa. O que a ciência pedisse apenas seria uma avaliação, digamos assim, de uma estatística, entendeu? Ele usa uma estatística, o que a ciência chama de curva de Gauss, dentro dos que se encontra agora. O fato de você sair dessa curva não quer dizer que você é normal, de maneira nenhuma. Tem pessoas que durante a vida toda elas vivem 4 horas, 3 horas, e estão muito bem, obrigado. Entendeu? São outras que, como eu conheço, vagabundo que dorme até as 4 ou 5 da tarde. Eu não vou dizer o nome, mas eu vou te contar, né? O cara é simplesmente sem vergonha, né? Então, praticamente, você tem nenhuma e outra. Então, em termos médios, que a curva de Gauss nos diz, em termos médios, em torno de 7 horas por dia. Quanto mais você envelhece, menos o sono se manifesta. Então, é normal o idoso, e isso você já pode se incluir nisso, tem que durar em torno de 5 horas, 6, 7 horas. Agora, no meu caso, tipicamente eu tenho que dormir 7, 8 horas, senão não consigo. Eu sou um idoso perfeito.
0: Muito bem.
4: Entendeu?
0: Uhum.
4: Tá, fala.
0: Gente, estamos apresentando o nosso Alô Doutor. 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Bom dia, tá tudo bem aí? O Anderson, a Jéssica, 3565-2137 é o telefone. Ô, Maquinari, falando sobre...
4: Eu vou te falar uma coisa, já falei isso várias vezes, vou repetir novamente.
0: Uhum.
4: O ser humano necessita estar com 5 baluartes bem colocados. E esses 5 é... Você está... Se alimentando bem e comer tanto proteína quanto carboidrato. E quando você come salada, comer a salada gay. Eu sempre digo a salada gay, aquela salada que tem todas as cores. Verde, amarelo, azul, branco, o que for. Que todas as cores significam as cores, as vitaminas que estão relacionadas com isso. Em segundo lugar, evacuação, você evacua todos os dias, você caga todos os dias. Então, é outra coisa, porque quando você fica preso, então existem presos, esse bolo fecal libera substâncias que alteram na parte cerebral, inclusive, levando muitas vezes a questão de insônia, irritabilidade, maus formações, enfim. Terceira pergunta que você faz, sono, como está realmente o sono? Você, e a pergunta não é quanto tempo você dorme. A pergunta está, quando eu acordo de madrugada, me sinto bem, me sinto que eu não estou dormindo, me sinto que eu não necessito mais de sono. Então, essa é a pergunta que você se faz quando você dorme um pouco mais. A quarta pergunta que você tem que fazer, falta de cuidado físico, como é que está a posição? O nosso organismo foi feito para isso, para fazer o que Deus fez. Mas eu vou dizer que Deus errou em alguma coisa, não vou entrar aqui agora, mas
5: A pior que é uma coisa importantíssima para nós. As mãos de nossos pés eram feitas para isso. Então, a pessoa que chega aos 40 anos, 50 anos, fazer atividade física, não me refiro a isso, mas a grande quantidade de pessoas que me assistem nessa nossa área, porque a grande maioria é agricultor, concorda comigo?
0: Uhum, então,
5: já está o agricultor, um camarada que ele não tem essa, de ficar o tempo todo amarrado numa poltrona sem fazer nada. E que a quinta e último o sexo, né? Ou você está com o sexo, você está trepando direitinho, ou tem problema de novo, não está vivendo tranquilo, você tem tesão, você não tem tesão, você está com o sexo. Então, o sexo é importantíssimo, por quê? Porque
6: libera uma substância quando você goza.
5: Libera uma substância no seu cérebro chamado endorfina. Essa endorfina é um hormônio chamado hormônio da liberdade, um hormônio do bem-estar, um hormônio tranquilo, da felicidade. É assim que chamamos esse hormônio. Quando você faz atividade física, esse hormônio permanece 24 horas no teu corpo. Por isso que é bom também a atividade física. Além de você dormir bem quando você faz atividade física. Mas, quando você faz sexo, esse hormônio libera mais ou menos em torno de 48 horas. Então, você viu como uma trepadinha boa de vez em quando, para ficar tranquilo durante o tempo. E por causa disso, tem mais uma coisa, você tem que fazer isso permanentemente, constantemente. É verdade, o homem, principalmente o homem, tem limitações, a partir dos 50 anos. Começa a ter limitações, e que se arrasta, e vai se arrastando, porque chega uma hora em que diz, não chega. A mulher também. Só que a mulher, a limitação da mulher é diferente. A limitação da mulher não é com relação ao sexo em si, mas em relação a quando ela tem a menopausa. Menopausa é igual, quer dizer, não pode ter mais filho. Agora, não pode dizer, não pode fazer mais sexo, de maneira nenhuma. Então, isso depende de pessoa para pessoa. Resumindo, você tem que saber equilibrar muito bem a alimentação, evacuação, sono, atividade física e sexo. Você estando bem com isso, olha, você vai longe. Tranquilamente você chega lá. A primeira coisa que o anjinho lá no céu, quando você morrer, vai te perguntar, aquele que fica na porta, aqueles anjinhos novos, sabe? Você fez tudo isso, cinco? Aí ele vai te dizer, você vai ter que responder. Oh, sim, eu fiz os cinco, me alimentava bem, dormia bem, nunca tive insônia. Papá, passei atividade física, sabe? Ele vai dizer, passa, meu filho, seja bem-vindo. Entendeu?
0: Uhum. Ótimo.
5: Então é isso aí que eu quero dizer para meus caros ouvintes. Desculpa que eu sou minha mulher aqui também batendo. Eu estou falando essa bobagem, mas eu prefiro, sempre digo, prefiro falar grosso para que todo mundo me entenda do que falar delicado que ninguém me entenda.
0: Uhum. Sim, sim. O Maquinário, o senhor falou em alimentação. É mito ou é verdade que você comer ovo aumenta muito o colesterol?
5: Essa era uma maneira que se dizia antigamente, mas esse é o ponto de que não. Não há o colesterol, embora tenha bastante colesterol lá, o ovo, inclusive aquele doce de como se chama, de aquele doce de, como se chama, fio de anjo, parece que chama, papo de anjo, eu chamo ele graciosamente de doce de colesterol. E aí é doce de colesterol, e consequentemente então, é uma coisa que aumenta assim um pouco, mas não há por que se preocupar, porque o colesterol, aliás, o ovo, ele tem muitas coisas boas inclusive, tá? Principalmente a proteína, né, que vem através da cuba clara.
0: Muito agora, bem, pode continuar.
5: Uma coisa é comer dois ovos, por exemplo, durante a manhã, e outra coisa é você comer um omelete com seis ovos. Aí a coisa é bem diferente. Tudo que é demais é abusivo. E isso aí é uma das coisas que a gente sempre tem que ter, que se chama de bom senso. E o idoso me diz, tu sabe que eu falo para todo policial? Eu faço muito, muito consulta à Polícia Federal, polícia. O senhor que usa arma. Por exemplo, depois da consulta, eu digo para ele: olha, eu vou dizer uma coisa. Você usa arma, tenha bom senso. Porque o bom senso vai te dar a vida. E isso que faz o idoso, felizmente. O idoso, quando. A principal orgulho do idoso, quando chega já numa certa idade, é ter bom senso. Embora sempre tenha os filhos da mãe, né, que fazem mistério, mas temos as exceções. Tá bom, então?
0: Pera aí, Maquinari, só um pouquinho. 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Bom dia, Isabel, tudo bem? Ela está perguntando: olá, doutor, eu fiz uma cirurgia no coração com dilatação e 19% de batimentos. Sentia muita falta de ar, canseira. Estou fazendo acompanhamento com cardiologista e ainda tenho essa canseira. O que significa?

0: Ainda tem a canseira depois da cirurgia de coração?
1: Desculpe, Maquinari, dá para repetir a pergunta? Eu não entendi.
0: Bom, repete um pouco a pergunta, você. Eu não vi, está um cara atrapalhando aí.
1: Sim, sim, para repetir a pergunta, ok.
0: Sim.
1: Ela fez uma cirurgia no coração com dilatação e 19% de batimentos. Sentia muita falta de ar e canseira, está fazendo acompanhamento com cardiologista e ainda tem canseira. O que significa?
0: Pois, a cirurgia tem assim, eu tenho que optar, entendeu? Pode ser tranquila, mas que agora vem a parte da recuperação, né? Vem a parte da recuperação e isso é uma coisa lenta, principalmente com questão de fisioterapia. O principal de tudo é se resolver o problema que ela tinha, já. Se ela resolveu o problema, tenha paciência que isso ia recuperando aos poucos.
1: Quanto tempo, mais ou menos, de recuperação não há?
0: Aí tu me fez uma pergunta que eu não posso te responder. Tudo vai depender do fisioterapeuta, da fisioterapia, dela mesmo, entendeu? Da idade, do comportamento, se ela... Tem muita coisa para responder, mas de qualquer maneira, em síntese, seria isso. Seguir a fisioterapia, seguir todo o esquema, porque realmente, se a cirurgia foi bem sucedida, não há por que se preocupar.
1: Muito bem. Obrigado, Maquinari.
0: Um abraço a todos, um abraço meus caros ouvintes.
1: Tchau.
0: E desculpem se fui grosso, mas eu prefiro ser grosso que me entendam, mas que ser delicado e que não me entendam nada.
1: Muito bem, 11 horas e 20 minutos, 11:20, está difícil de entender hoje, né? Eu, pelo menos aqui no fone de ouvido, não estava ouvindo praticamente o Maquinari, mas tomara que os ouvintes conseguiram ouvir bem, né? Apresentamos então o nosso Alô Doutor, oferecimento Farmácia do Rock aqui na Farroupilha, Amigo Rock com mais de 50 anos de experiência no ramo. 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Olha, continue com a gente, 11 horas e 21 minutos. Depois do intervalo, nós vamos receber aqui no programa a advogada doutora Ingrid Bauer. O assunto é, presta atenção, prejuízos decorrentes dos eventos climáticos, que está acontecendo muito, falta de energia, responsabilidade da concessionária. Tudo o que você precisa saber sobre isso logo depois do intervalo. Como o nosso programa agora voltou com o tempo normal, Luizinho, nós podíamos fazer uma música também no intervalo de uma atração e outra, né? Agora você me capricha. Tu não me coloca aquelas tranqueiras, né? Ai. Amadão do Brasil, aqui no nosso 104 em Foco. Bom dia! Bom dia.

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7: Onze e meia, 11:30, aqui no programa 104 em Foco. Manhã de sabadão, 3 de outubro de 2026. Ah, minha nossa, alguém está fazendo um almoço aqui pertinho, Luiz. Luiz, é você?
8: Quem é?
7: É? Luiz do céu. Ou é aí nos ouvintes do outro lado, né? E está vindo para cá. Está vindo para cá. Olha, minha nossa. 11:31, a partir de agora, o nosso programa conversa sobre assuntos do direito, assuntos do direito. Você pode perguntar, você pode tirar sua dúvida, o nosso WhatsApp você sabe, né? 45-3565-1033. Hoje estamos recebendo a advogada doutora Ingrid Bauer e o assunto é sobre... Ô Luiz, quando é que você vai parar com esse negócio de moto barulhenta aí, meu filho, hein? Rapaz, até lá em São Paulo dá pra ouvir, né? Negativa de seguro é o nosso assunto de hoje. Bom dia, doutora Ingrid, seja bem-vinda, tudo bem?
9: Bom dia, Ademir, bom dia, ouvintes, tudo bem? E com você, como que você tá?
7: Também, graças a Deus, tudo certinho, né? Tirando as dificuldades, tá tudo bom.
9: Sim.
7: Mas são as dificuldades que nos fazem crescer, né?
9: Sim, com certeza.
7: Luiz, também está tudo bem, Luiz? Tudo chique no último? Está ótimo. O nosso tema de hoje é sobre prejuízos decorrentes de eventos climáticos acontecendo muito na nossa região, né? Ventos fortes, aí vem falta de energia, né? Vem outros problemas, e aí você fica apavorado porque... A quem eu vou buscar ajuda? De quem é a responsabilidade, principalmente nessa falta da energia? Porque muitas pessoas perdem elétrons, né? Muitas pessoas perdem suas produções, muitas pessoas perdem o que na nossa região tem muito, né? Produção de frangos, né? O que acontece? Vamos conversar sobre esse assunto. E repetindo, se você tiver dúvida, mande sua pergunta. Doutora Ingrid, depois desse temporal, nessa semana, que atingiu aqui a nossa principalmente São Miguel do Iguaçu, mais Medianeira, mais também, né? Mas já vem atingindo toda a região sul do Brasil. Muitas pessoas ficaram sem energia por horas ou até dias. Juridicamente, o que essa situação representa para o consumidor?
9: Ademir, primeiramente a gente precisa entender que não se trata apenas de um transtorno. Ultrapassa esse limite, porque ficar dias, até horas, né, sem energia, pode causar prejuízos materiais para as pessoas. Uhum. Então, a gente precisa ver qual seria ali a atuação da concessionária na prestação de serviço deles e quais seriam os danos que foram efetivamente causados por conta dessa falta de energia, dessa interrupção que atingiu toda a nossa região, né?
7: Certo. Mas se a falta de energia, Ingrid, aconteceu por causa de um temporal muito forte, como nós tivemos esse nessa semana, a Copel pode simplesmente dizer que não tem responsabilidade?
9: Não é bem assim. É, a gente sabe que os temporais são circunstâncias de força maior. Então não tem como a gente prever, a gente sabe que atinge as linhas de energia que fica mais difícil o restabelecimento. Mas isso não significa que a Copel não tenha responsabilidade, ela não se isenta por conta disso. Então a gente precisa verificar quanto tempo demorou essa interrupção, né? Por quanto tempo as pessoas ficaram sem energia, como que a Copel trabalhou para retomar essa energia, porque a gente está falando de um serviço essencial. Então, quando a gente trata de energia elétrica, é uma coisa que se tornou necessária para a sobrevivência. Então, a gente precisaria avaliar qual é a responsabilidade, qual o nexo causal, né? Qual é a relação entre a falta de energia e os danos que foram causados.
7: Muito bem. Então, quer dizer, a pessoa que ficou dias sem energia, ela pode pedir algum tipo de ressarcimento?
9: Pode sim, dependendo da análise do caso. Como eu disse, para a gente fazer um pedido de indenização, a gente precisa ter alguns requisitos. Então, não é automaticamente, fiquei sem energia, posso pedir uma indenização para a Copel. Não é assim, a gente tem que comprovar que existiu o dano, que o dano está relacionado à falta de energia e depois que a gente comprovar todos esses requisitos, sim, é possível ter um ressarcimento.
7: É porque, doutora Ingrid, que tipo de prejuízo pode ser considerado?
9: Existem vários tipos, né? Você citou alguns ali no começo da nossa entrevista. As pessoas, famílias, né? Podem perder alimentos que estavam refrigerados. O comércio, por exemplo, pode perder mercadorias. As empresas podem ter equipamentos danificados, queimados. E principalmente o produtor rural, né? Que pode perder toda a sua produção. E dependendo da falta de energia, também pode afetar os animais, né? Chegando até ao óbito dos animais. Então, a gente não fala apenas de equipamentos, né, que foram danificados. Quando a gente fala de energia, afeta toda a cadeia de equipamentos, produção. Então, vários prejuízos que podem ser considerados.
7: É porque, doutora Ingrid, às vezes eu tenho o costume de sair um pouco do nosso script
9: sim,
7: aqui.
9: Sim, tudo bem.
7: Porque aí vira uma briga jurídica danada,
9: sim,
7: né? Porque a Copel vai justificar, e com razão, que houve... que houve queda de postes da luz, né? Que não é assim, não sei quanto tempo leva para você para trocar, né? Um poste de luz, e a gente viu que caiu aí na região uma imensidão.
9: Muitos.
7: Né? Muitos. Então, é diferente um fato assim de um fato onde acontece quedas constantes por questão da estrutura da empresa.
9: Isso.
7: Né?
9: Uma coisa é a falha na prestação do serviço e outra é um caso fortuito, né, de força maior, como aconteceu. A gente viu que aqui na cidade, a maioria dos lugares já voltou a energia rapidamente. Eles trabalharam de uma forma muito eficaz para restabelecer a energia. O que acontece é no interior, que tem mais difícil acesso, às vezes eles demoraram dias para conseguir restabelecer, e isso infelizmente acaba afetando a vida das pessoas, né? Muitas pessoas aqui, até mesmo na cidade, ficaram alguns dias sem energia e acabaram tendo alguns prejuízos. Mas é diferente de você ter quedas de energia constante e da situação que aconteceu nos últimos dias.
7: Que foi feio.
9: Foi
7: de fato, foi uma coisa muito feia mesmo, né? Bom, doutora Ingrid Bauer, advogada, é a nossa entrevistada de hoje. Vamos imaginar uma situação bem comum. A pessoa ficou 2 ou 3 dias sem energia e perdeu tudo que estava na geladeira. Ela pode cobrar esse prejuízo?
9: Dependendo do caso, pode sim. Só que tudo a gente precisa analisar. Se você tiver provas de que você tinha determinados alimentos dentro da sua geladeira, caiu, faltou energia, você fez vários registros na Copel, não teve uma resposta, ninguém foi arrumar o padrão da sua energia que estava lá na sua casa, e você perdeu tudo que estava na sua geladeira. Você tem prova que todos os alimentos estavam lá, faltou energia por 2 dias, 3 dias. Sim, a gente pode fazer o pedido desde que esteja muito bem comprovado.
7: Perfeito. E se o problema foi um equipamento que queimou depois de uma oscilação de energia?
9: Nesse caso, existe um procedimento específico de danos de equipamento que é regulamentado pela ANEEL. Isso até se enquadra quando tem falha na prestação de serviço da Copel, que tem oscilação de energia e acaba queimando equipamentos. A gente sabe que é uma coisa que pode acontecer. Nesse caso, o que a pessoa pode fazer? Ela faz um registro na Copel, guarda o protocolo, se for o caso, leva o equipamento numa assistência técnica, faz um orçamento, só não pode fazer o quê? Descartar o equipamento. Queimou, por exemplo, o meu ar-condicionado, não funciona mais, fica muito caro para arrumar, eu vou jogar fora. Se você não tem toda essa documentação para depois pedir o ressarcimento, o ideal é que você não descarte o equipamento.
7: Certo. E se a pessoa, doutora Ingrid, não sabe exatamente se o equipamento queimou por causa da energia ou por um outro fator?
9: Sim, tem essa questão, que pode ser que não seja por conta da oscilação de energia que o seu equipamento estragou. Então, o ideal é procurar uma assistência técnica, ter um laudo, né, um documento escrito falando que o equipamento queimou ou estragou, se deteriorou por conta da oscilação de energia, pela falta de energia.
7: Só assim, o técnico vai saber.
9: Isso, o técnico vai conseguir identificar. Só assim a gente poderia futuramente cobrar um prejuízo aí da Copel. Não teria como cobrar automaticamente. Teve ali queda de energia e depois que voltou, o meu ar-condicionado não funcionou mais. Vou cobrar da Copel porque foi isso. Não, tem que ter uma relação entre os acontecimentos.
7: Muito bem. 11h39, gente, 11h39. Doutora Ingrid Bauer, advogada, está aqui conosco, né, conversando sobre essa questão bem pertinente, né? Bem atual, do temporal, de outros fatores mais, né? Outros fatores também que levam a queimar muita coisa em casa por causa da energia, estragar produtos e assim por diante. Você pode fazer sua pergunta pelo 45-3565-1033. Vocês têm rede social, não tem não?
9: Tenho tem, né? Sim. Meu Instagram é Ingrid Bauer, do jeito que é meu nome mesmo. Daí tem o _ ADV. ADV.
7: Que é ADV de...
9: Advogado.
7: Advogado. Vamos fazer um intervalinho?
9: Vamos.
7: Que música você gosta de ouvir?
9: Eu gosto mais de música internacional, pop.
7: Aí
9: já é diferente.
7: Uma,
9: né?
7: Música nacional.
9: Nacional? Eu gosto muito de Djavan.
7: Djavan. Não me faça passar vergonha. Eu estou fazendo a pergunta difícil agora, né? Agora está difícil.
9: Já é pergunta mais pessoal, né?
7: Uma sertaneja.
9: Sertanejo? Atual ou pode ser mais antiga?
7: Pode
9: Tanto
7: ser.
9: Faz.
7: Pode ser o tempo do teu avô, bisavô.
9: Sertanejo é mais difícil, né? Deixa eu pensar. Não sei de cabeça nomes. O que vocês têm aí?
7: Luiz, vamos dar uma força. Doutora,
9: coloca uma atual.
7: Doutora Henrique está pedindo ajuda para o universitário, Luiz.
10: É que eu também não ouço isso.
7: Quem é?

0: Pode ser?
1: Pode.
0: Oferecer para quem a música?
1: Para meus familiares que estão ouvindo, para os meus amigos. Mandei para todo mundo o link, o pessoal está escutando aí ao vivo.
0: Muito bem. Já voltamos, hein, com a doutora Ingrid, Zezé e Luciano.

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5: Estamos de volta, 11h49, gente, 11 horas e 49 minutos, conversando com a doutora Ingrid Bauer sobre negativa de seguro, é o nosso assunto de hoje. Doutora Ingrid, quando prejuízo acontece em um comércio?
6: Ademir, aí a gente fala de uma situação ainda mais delicada, porque no comércio, o que pode acontecer? O comerciante pode perder as mercadorias que deveriam ficar refrigeradas, ele pode ter danos nos seus equipamentos da produção, ter o equipamento queimado, pode acontecer de ter que paralisar toda a sua operação por não ter energia. Então, é uma situação um pouco mais complexa, que tem que ter os documentos ainda maiores, né? Tem que ter ali a contabilidade do estoque, documentos, né? Balanço patrimonial, contábil. Tem que ter todo o registro ali de notas fiscais para, se por acaso ter algum prejuízo, algum dano, comprovar para pedir o ressarcimento.
5: Certo. E agora, nas propriedades rurais, muitas vezes depende muito da energia elétrica. E como aconteceu aqui em São Miguel, aconteceu um caso, né, Luiz? Vocês noticiaram de um senhor, de um agricultor, né? Que perdeu o lote, né? O lote de pintainhos, né? Por causa dessa queda de energia. E aí?
6: Nas propriedades rurais é ainda mais difícil a situação. Por quê? Porque a gente pode estar falando de equipamentos, né? Por exemplo, bomba de água ou equipamentos para alimentação dos animais que podem ter sido queimados ou que não funcionam por conta da interrupção da energia. A gente, quando se trata disso, os animais sofrem, a produção cai com esse temporal que aconteceu, fugindo um pouco da questão da Copel, né? Com o temporal, a plantação acaba se perdendo, então é sempre bom que você procure nesses momentos um profissional, um técnico que possa ir até a sua propriedade, documentar todo o prejuízo, para que se você queira procurar um ressarcimento, você ter todas as provas. Então, no caso da falta de energia, se os seus animais sofreram ou você chegou a perder animais, você teve um equipamento danificado, o ideal é que você tenha registros. Tem a prova de que isso aconteceu. Na sua produção, né, na sua lavoura, você perdeu a sua produção por conta do vento, da chuva, não vai ser uma lavoura tão frutífera. Que você chame o engenheiro agrônomo e já faça toda essa contabilização para que se futuramente você precisar, por exemplo, acionar o seu seguro, você já tem todo o documento de que isso aconteceu, está registrado, você tem as provas.
5: Certo. Se houve justamente morte de animais, né? Como você citou, em razão dessa falta de energia, nesse caso também pode existir uma discussão sobre o ressarcimento?
6: Pode sim. No caso da falta de energia, como eu disse, pode ser que o sistema operacional, né, da sua granja não funcione porque faltou energia, os seus funcionários não dão conta de fazer tudo sozinho, você não consegue, precisa desse equipamento. Pode ser também perda da produção de leite, né, que precisa ficar refrigerado. Então, quando isso acontece, o ideal é que você procure um profissional. No caso da morte de animais, seria um veterinário, para ir até

0: contra os prejuízos desse temporal?
1: Ademir, infelizmente não. A maioria das pessoas, quando vai contratar o seguro, igual a gente estava conversando aqui, ela não vai ler a apólice na integralidade. Vai olhar ali o valor, mais ou menos, do que está coberto, mas não vai ler as exclusões, o que, que vai ter. Então, o importante, quando você contratar um seguro, é ler a apólice com cuidado, com calma. Quando você for contratar, não pensar apenas no valor. É ver o que, que você se protege ali ao contratar o seguro. Porque nesses casos, a gente está vendo muita gente indo procurar seguro na correria, assim, né? Porque aconteceu esse evento muito recente. E muitas pessoas indo acionar o seguro e descobrindo que o seu seguro não cobre esse evento que aconteceu. E o mais importante, as pessoas não têm documento para comprovar o que foi danificado na sua casa, porque as pessoas não guardam nota fiscal dos equipamentos que foram danificados. Vai ter ali, talvez, a cobertura dos danos no prédio, né, no edifício, mas não vão ter dos equipamentos, dos móveis que estavam dentro da casa e foram danificados.
0: Até mesmo que nós não temos o hábito da nota fiscal, muito pouco.
1: Sim, muito pouco.
0: Aí é complicado mesmo, hein? E no caso do seguro rural, existe alguma diferença nessa análise?
1: A análise é bem semelhante, mas tem sim uma diferença da apólice por conta do tipo de propriedade e da atividade desenvolvida. Então, dependendo da atividade, o seguro cobre algumas coisas e tem algumas exclusões. Então, se é plantação, se é granja de suínos, se é granja de aves... Então, tem algumas diferenças, sim, que precisam ser analisadas na apólice. Então, quando você for contratar para a sua propriedade, é muito mais importante que você leia e veja tudo que está coberto. Porque, às vezes, você vai lá e contrata e pensa, não, pode acontecer que eu estou protegido. E aí, quando você precisa acionar, você tem a dor de cabeça da negativa. Fica decepcionado, paguei por tanto tempo o meu seguro e agora, na hora que eu preciso, não tem a cobertura.
0: Ah, Tainara, que coisa, é verdade, a seguradora negou o seu pagamento, né? Eu simplesmente agora aceito?
1: Não, a gente pode tentar fazer uma análise, às vezes a seguradora nega e a gente pode recorrer. Então, o importante é que você guarde a comunicação com a seguradora, peça uma justificativa por escrito, baseada em qual cláusula da apólice que foi negado esse seguro, uma cópia da apólice, se você não tiver guardado quando você contratou, para a gente fazer uma análise e verificar se tem alguma coisa que dá para fazer, se dá para recorrer, se a justificativa foi legal, se está com base no contrato e na lei.
0: Muito bem. Agora, pode acontecer de uma pessoa ter uma questão com a seguradora e também com a concessionária de energia?
1: Então, agora com os últimos ocorridos, é muito comum que aconteça. Uma pessoa ficou alguns dias sem energia, tem ali o seu seguro que foi negado. Tem sim, mas são coisas diferentes, são distintos os pedidos. A gente pode analisar concomitantemente, mas são pedidos separados que dariam indenizações diferentes.
0: Muito bem. E o que você recomenda, doutora Ingrid, que as pessoas façam agora, enquanto os prejuízos ainda estão recentes?
1: O principal é documentar tudo. Grava foto, grava vídeo, tira foto, guarda todos os documentos, comunicação com seguro, comunicação com parentes. Às vezes você está falando, eu perdi isso. Guarda as notas fiscais, é muito importante. A gente não tem esse costume de comprar alguma coisa e guardar o documento. A gente pensa que não vai ser importante e quando a gente precisa, a gente coloca a mão na consciência e pensa, meu Deus, era só ter colocado ali numa caixinha, deixado guardado. Então é isso. O que eu posso dar de conselho principal é sempre guarde documentos. Sempre peça um documento escrito, porque apenas a sua palavra muitas vezes não vai ser levada em consideração. Por mais que a gente sabe que a pessoa pode estar falando a verdade, uma prova não pode ser só oral, tem que ser documentada.
0: Para finalizar, doutora Ingrid, qual seria a principal mensagem para quem está ouvindo e teve algum prejuízo com esse temporal?
1: Primeiramente, eu queria dizer que eu sinto muito, teve muitos prejuízos na região, muitas pessoas que perderam tudo, teve a casa totalmente danificada. Infelizmente é uma situação que não tem controle, né? É uma coisa da natureza, mas se você está passando por isso, está precisando de auxílio, não deixa que o prejuízo te abale de uma forma que você não consiga procurar ajuda de outras pessoas. Então procure ajuda, guarde o que você tem do que está acontecendo, documente tudo e se você precisar, procure um advogado da sua confiança para te ajudar a ter o ressarcimento desses móveis, desse

0: equipamento, da tudo que você tem na sua casa que porventura você tenha perdido e também no comércio, né?
1: Muito bem. Foi uma verdadeira aula, né, Luiza, aqui de... Né? Que fosse o TCC, 10, né? Obrigado, doutora Ingrid Bauer, advogada, pela sua presença. Um abraço para toda a sua equipe lá também.
0: Obrigada, muito obrigada pela oportunidade.
1: Né? Quanta dúvida a gente tira aqui, né?
0: Sim. E é isso, né? A gente, se vocês quiserem, quem está escutando, seguir a gente nas redes sociais, a gente posta muitos vídeos sobre esses assuntos. Muita gente fica com dúvida, né? O direito realmente é uma área que tem muito a ser explorado. Então, se você tiver dúvidas, a gente posta com frequência, semanalmente, conteúdos não só dessa área, como de outras áreas, direito de família, criminal. Então, se vocês estiverem interessados, sigam a gente e acompanhem nossas redes sociais. Estamos aqui sempre para tirar as dúvidas.
1: Lembrando, o endereço é...
0: Rua Euclides da Cunha, 344, no centro, próximo à Polícia Militar.
1: E lá das redes sociais é arroba...
0: Ah, do escritório é Carrador e Risden Advogados.
1: Isso, muito bem. 11h58, 59, agora é o nosso amigo Brody hoje de novo? É, Brody. Ele e as suas motos, né? Gosta de uns embalos por aí. Ele vem aí para o Informativo Lar. Nosso programa volta depois, até a 1 da tarde, aqui no 104 em Foco.
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0: Alô, amigos, estamos de volta no seu rádio, mais um programa da LAR Cooperativa Agroindustrial. Hoje é sábado, dia 3 de outubro de 2026. No primeiro sábado do mês, o espaço aqui é do Conselho Consultivo e a participação sempre do coordenador desse conselho, associado Lauro Suete. De imediato, vamos à sua participação. Seu Lauro, inicialmente falando das principais atividades do Conselho Consultivo neste último mês, quais foram estas? Boa tarde.
1: Boa tarde a todos os associados da Cooperativa LAR, bem como da LAR Cred, também de modo especial a todos os ouvintes. Nós tivemos aí o Conselho Consultivo ouvido aí mais uma etapa do treinamento de certificação de conselheiros, que já viemos falando. Estamos aí completando praticamente 2 anos dessa atividade. Tem sido muito importante na preparação da nossa liderança, visando aí auxílio na sucessão, enfim, na gestão da cooperativa. Então tivemos mais uma etapa e agora estamos programando mais uma, está programado mais uma para o mês de outubro e na sequência no mês de novembro, encerramento então com a formatura dos nossos líderes, né, esse curso que durou 2 anos. Então muito importante, também estivemos da nossa parte representando o Conselho Consultivo na reunião de núcleos da OCEPAR, que ocorreu lá em Laranjeiras do Sul, envolvendo as lideranças cooperativistas aí coordenadas pela OCEPAR do Sudoeste e Sudoeste do Paraná. Foi um momento importante de alinhamento e tem sido já desde 2018, nesse período, o assunto principal nesses momentos é com relação às eleições, buscando, através da organização cooperativista, identificar pessoas, candidatos, enfim, que se identificam com o setor e têm defendido as pautas do cooperativismo e, de modo especial, da agropecuária no país. Então, tem sido um momento importante, um assunto relevante que demonstra aí a preocupação, né, do setor, da organização, das cooperativas, enfim, de buscar eleger pessoas que defendam o setor, que é de suma importância.
0: Entre esses assuntos em destaque, foi o maior destaque, essa participação na reunião desse núcleo, algum outro evento importante com a participação do Conselho Consultivo?
1: Não, nós tivemos outros eventos, sim, mas esse destacar, voltar a falar sobre esse assunto envolvendo as eleições, enfim, é o assunto do momento. Muitas vezes as pessoas não querem, tão decepcionadas com a política brasileira e não deixa de ter razão, mas sempre é importante destacar que essa visão, essa preocupação da nossa liderança a nível do Brasil, da OCB, nos estados, no caso da OCEPAR, buscar conscientizar da importância de escolher pessoas da sua região, especialmente também, mas que estejam identificadas aí, que possam lá em Brasília estar olhando e defendendo os interesses da nossa atividade.
0: Quanto a essas eleições, né, seu Laura, serão nesse domingo, até antes de um dever, é também um direito. O direito e o dever são palavras ou verbos que se conjugam neste ato de votar, né?
1: É, exatamente. A função aqui de líder do Conselho Consultivo e aí representando os associados, me sinto no dever, né, Valdir, de entrar nesse assunto um pouco e, como já falamos, né, a gente está um pouco decepcionado, bastante decepcionado com relação aos acontecimentos, especialmente lá em Brasília, mas sempre olhando o desempenho dos candidatos, as pessoas, não candidatos, mas nossos deputados federais que nos representam lá, os senadores, buscando conhecer o trabalho deles e a importância dele. A gente vê a importância de ter pessoas lá preocupadas com o setor, né? Então existe lá uma busca, cada um defendendo o seu assado, né? Mas no caso da agricultura é muito importante esse trabalho vem sendo feito através da OCEPAR, para que nós possamos eleger pessoas identificadas com nós. Então, nesse momento é importante que nós, como associado, família associada, procure identificar quem são as pessoas que estão colocando seu nome, qual é o seu histórico e que possa, sendo eleito, nos defender lá em Brasília. Destacar, né, da importância do voto, de votar, né, escolher as pessoas. E daí, voltando ao assunto região, identificar as pessoas da região que estão pondo seu nome aí para concorrer, né? A gente vê muitas vezes regiões. Vou pegar o norte do Paraná, uma região super desenvolvida. Se viaja para lá, se vê as rodovias duplicadas, enfim, e não é uma região mais rica do que o oeste do Paraná. Mas eles sempre tiveram representantes eleitos da região, defendendo os interesses daquela região que eles representam. Então, nós percebemos aí nos municípios, muitas vezes, numa eleição passada, mais de 200 candidatos a deputado federal ou estadual que recebem voto num município. Então, isso acaba dividindo muito. Então, a importância de você identificar pessoas da região, pessoas que têm perfil para nos defender e votar. Não tem dúvida que devemos ir votar, fazer a nossa parte.
0: Seu Lauro, prosseguindo, quanto ao Conselho Consultivo, como é que está a programação para outubro?
1: Como nós já nos referimos, então temos mais uma etapa desse curso, que é o ponto alto aí das atividades do Conselho Consultivo. Nós tivemos também, voltando ao mês passado, a reunião informativa envolvendo a diretoria, onde recebemos bastante informação do andamento da cooperativa, para que possamos, com essas informações, passar para os demais associados. E agora, no mês de outubro, então mais uma etapa desse curso de formação de conselheiros e o encerramento em novembro. Então, são essas atividades. Além de estar junto com a diretoria, buscando organizar as pré-assembleias que estão sendo realizadas, sempre é importante a liderança estar junto, convidando associados, enfim, envolvendo a família associada nesses eventos.
0: Minha ação principal agora na agricultura é o plantio da soja. Como é que está aí em Santa Helena, sua região, sua área, sua propriedade?
1: Nós, esse ano, diferente de outros anos, acabamos antecipando um pouco o plantio em função de clima, chuvas adequadas, né? Então já implantamos, no caso particular aqui em Santa Helena, está toda germinada, numa condição muito favorável. Claro que em outros municípios também já ocorreu o plantio, aí de 90% a 95%, mas preocupa a questão clima. Nos últimos dias, né? Tivemos aí durante essa semana temporais e acompanhando as mídias, enfim, bastante danificadas as lavouras, algumas regiões e estruturas de aviários, enfim, é preocupante. Então, ficamos na torcida aí que o clima venha, que venha chuvas, boas chuvas, né? Mas que passe essa fase aí de ameaças de temporais de granizo, especialmente que tem prejudicado as lavouras. Mas no caso de Santa Helena, pela informação que temos essa semana, passamos ileso, então não tivemos assim grandes problemas com relação às temporais que ocorreram em outras regiões.
0: Nessa questão dos temporais, até o diretor-presidente, o senhor Irineu, na quarta-feira, no programa da quarta-feira, ressaltou a importância do seguro, né? Se faz esse, espera não usar, mas em ocasiões como estas aí, acionar o seguro, né? Interessante esta ferramenta também, como é que o senhor analisa?
1: Nós trabalhamos junto com a diretoria muito na efetivação da contratação ou criação de um programa de seguro aí envolvendo a atividade pecuária, que tem dado muito certo. Claro que preocupa o alto índice aí de sinistros, né? Mas é para isso que existe o seguro, para esses momentos. Então pode, em função do alto índice de indenizações, na próxima renegociação do seguro, haverá até uma majoração do prêmio, do custo, em função desse desequilíbrio causado. Mas ainda bem que temos seguro. E voltando para a questão agrícola, também é sempre importante o associado ter o seguro da sua lavoura. Sabemos que os custos estão mais altos do prêmio de seguro, o governo não tem liberado recursos para subvenção, para ajudar a pagar parte desse custo, e a cobertura também não é lá adequada, em função de problemas que tivemos nos últimos anos e acaba formando um histórico. Mas sempre é importante ressaltar que é necessário ter seguro para nossas lavouras, ainda mais num ano como esse, que já havia aí previsões de dificuldades, né? Então é importante ter o seguro, não usar é melhor ainda, né? Mas se precisar, é importante ter o seguro.
0: Certo, Solar. Muito bem, muito obrigado pela sua participação aí. Um grande abraço, bom final de semana, até uma próxima oportunidade.
1: Obrigado a todos pela oportunidade. Queremos já aí uma boa eleição, que possamos fazer as escolhas certas, né, nesse momento, momento importantíssimo que vive o nosso país, das eleições. Então, quero desejar a todos uma boa eleição e que possamos realmente colher os frutos da nossa ação aí como eleitor e cidadão. Um abraço a todos.
0: Agradecemos a participação aqui do associado Sr. Lauro Suete, coordenador do Conselho Consultivo da LAR Cooperativa. E esse foi para você o programa de Rádio Lar deste sábado. Um grande abraço, até segunda-feira. Tchau, tchau.
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7: Uhul! João Neto e Frederico, desce pra cá, moçada, a casa tá liberada.
8: É mesmo, César e Alessandro.
9: Tô chegando com a galera, então, vamos botar pra quebrar aí?
8: Vocês não esquecem as pingas, não.

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Marlinha, chega aqui. Quero saber se você topa tudo isso aí comigo.

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2: Felipe Araújo, de um jeito um tanto quanto diferente. Mais ou menos assim, ó.

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0: Obrigado.
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0: venha. Todo mundo, se o Wi-Fi. E nem é de internet que eu tô falando. Mais forte,
1: bora,
0: mano! E se o Wi-Fi? O seu amor tá me desligando.

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1: É, o nome disso é recaída, então. Então tá.

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1: Bate na palma da mão. Tchau, tchau, tchau, tchau. Gustavo Lima e Henrique Diego. Simba.

0: você tá no DVD de Sorriso Lindo.
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0: Obrigado!
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3: Sexta-feira cedo, como é de costume, tem recado.

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2: 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Vamos contar essa história?
3: Com certeza, Luan. De corpo e alma é o ponto final.

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2: Olha aquela ali.

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0: favorável, Lucas Lobo.
1: Tá tranquilo e favorável.
0: Mas tá suave o final de semana. 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
6: Louvado seja nosso Senhor Jesus Cristo, para sempre seja louvado. Hoje é sábado, dia 3 de outubro de 2026. Estamos já vivendo a expectativa da novena da festa de Nossa Senhora Aparecida, Rainha e Padroeira do Brasil. Desde quinta-feira, desde o dia 1º, nós já estamos rezando o Santo Terço na Gruta da Rádio Jornal em preparação para essa grande festa de Nossa Senhora Aparecida. E também hoje começa, né, a novena em honra a Nossa Senhora Aparecida em Itaipulândia.

0: vários outros lugares também celebram e se preparam para a grandiosa solenidade da rainha e padroeira do Brasil. E o Santo Terço de hoje, claro, não poderia ser diferente. Ele é em oração, em prece, por todos aqueles que perderam suas coisas, né? Perderam fotos, perderam lembranças, perderam móveis, perderam suas roupas no temporal da última terça-feira. Ainda nós sabemos de localidades que ainda estão sem água, né? Estão sem luz, estão sem internet. Então vamos pedir a Nossa Senhora Aparecida em agradecimento, primeiramente porque nós não tivemos notícia de nenhuma morte em decorrência dessa tempestade que deu na terça-feira, mas vamos pedir que Deus tenha compaixão de todos aqueles que estão se reerguendo, todos aqueles que estão lutando para restabelecer a normalidade. Vamos rezar por todos os heróis do Corpo de Bombeiro, pela Defesa Civil, por todos os órgãos públicos, né, que desde terça-feira não medem esforços para dar um pouco de amparo, né, dar todo o suporte necessário para todas essas famílias, todas essas pessoas que passam por essa dificuldade. Vamos rezar agradecendo a Deus, né, pela oportunidade de termos, né, um local que nos acolhe, termos tantas mãos generosas, tantas mãos que prontamente, né, já fizeram a sua doação, prontamente foram atrás de saber como ajudar. Muito obrigado. Muito obrigado, Jesus. Muito obrigado, Nossa Senhora Aparecida, pelos imensos corações dos voluntários que dioturnamente estão preocupados em ajudar aqueles que mais precisam. Então, o Santo Terço de hoje, ele uma mistura, né? O Terço de hoje, ele é uma mistura de intenções. Ele é pela intenção das pessoas que perderam as suas coisas, também por agradecimento àqueles que saíram ilesos dessa tempestade, também em preocupação, porque nós temos aí previsão de mais chuva, mais tempestade, que Nossa Senhora possa então cobrir-nos com o seu manto para que essa chuva ela vá para os matos, né? Ela vá para as florestas e ela não interfira na nossa sociedade. E também vamos, com o coração até partido, vamos rezar por todos os agricultores que perderam parte da sua propriedade, que perderam barracões, que perderam plantio, que perderam animais. Então, o Santo Terço de hoje é uma mistura de agradecimento em ação de graças e também pedindo para que dias melhores venham e que isso passe e que nós possamos estar preparados cada vez mais para as próximas chuvas, né? Que a gente sabe que, infelizmente, o El Niño está aí e possivelmente venham ter outros estragos e que Deus tenha compaixão de todos nós. Vamos iniciar então traçando sobre nós o sinal da Santa Cruz. Em nome do Pai, do Filho, do Espírito Santo. Amém. Professemos todos juntos a nossa fé.
1: Creio em Deus Pai Todo-Poderoso, Criador do céu e da terra, e em Jesus Cristo, seu único Filho, nosso Senhor, que foi concebido pelo poder do Espírito Santo, nasceu da Virgem Maria, padeceu sob Pôncio Pilatos, foi crucificado, morto e sepultado, desceu à mansão dos mortos, ressuscitou ao terceiro dia, subiu aos céus e está sentado à direita de Deus Pai Todo-Poderoso, donde há de vir a julgar os vivos e os mortos. Creio no Espírito Santo, na Santa Igreja Católica, na comunhão dos santos, na remissão dos pecados, na ressurreição da carne, na vida eterna. Amém.
2: Pai nosso que estais no céu, santificado seja o vosso nome. Venha a nós o vosso reino, seja feita a vossa vontade, assim na terra como no céu.
3: O pão nosso

0: nosso mal. Amém.
1: O anjo do Senhor anunciou a Maria.
2: E ela concebeu do Espírito Santo.
1: Ave Maria, cheia de graça, o Senhor é convosco. Bendita sois vós entre as mulheres, e bendito é o fruto do vosso ventre, Jesus.
0: Santa Maria, Mãe de Deus, rogai por nós, pecadores, agora e na hora de nossa morte. Amém.
1: Eis aqui a serva do Senhor.
2: Faça-se em mim segundo vossa palavra.
1: Ave Maria, cheia de graça, o Senhor é convosco. Bendita sois vós entre as mulheres, e bendito é o fruto do vosso ventre, Jesus.
0: Santa Maria, Mãe de Deus, rogai por nós, pecadores, agora e na hora de nossa morte. Amém.
1: E o Verbo divino se fez carne.
2: E habitou entre nós.
1: Ave Maria, cheia de graça, o Senhor é convosco. Bendita sois vós entre as mulheres, e bendito é o fruto do vosso ventre, Jesus.
0: Santa Maria, Mãe de Deus, rogai por nós, pecadores, agora

0: Muito obrigado a você que acompanhou a oração do Santo Terço de hoje, você que está sempre ligadinho conosco, você que está, né, nos acompanhando pela primeira vez, muito bem-vindo, muito bem-vinda. Todos os sábados, às 18 horas, nós estamos aqui para rezar por você e com você. E agora eu quero conversar com você, que é devoto de Nossa Senhora Aparecida. Nós estamos tendo, né, como eu já comentei no início do terço de hoje, nós estamos tendo a oração do Santo Terço todos os dias às 19 horas na Gruta da Rádio Jornal. Então hoje, sábado, dia 3, logo mais às 19 horas, daqui a pouquinho, vai ser quem vai puxar esse terço são as zeladoras das capelinhas e o apostolado da oração. Ontem foi o Convívio Damasco e na quinta foi o Bairro Floresta. Então já fica o nosso agradecimento aos que já rezaram e aos que rezarão são os seguintes. Olha só, amanhã, domingo, então, dia 4, vai ser São Jorge. Dia 5, segunda, Sagrado Coração de Jesus. Dia 6, terça, Aurora. Dia 7, quarta-feira, São Carlos. Dia 8, quinta-feira, Novo Mundo. Dia 9, sexta-feira, Santa Catarina. Dia 10, sábado, Barro Branco, e dia 11, domingo, vai ser a Pastoral Familiar. E no dia 12, então, nós vamos ter a grandiosa solenidade de Nossa Senhora Aparecida, né? A nossa Missa de Ação de Graças, que vai começar às 8. Mas antes da missa, nós vamos fazer uma linda procissão, uma linda caminhada, uma romaria, saindo da Igreja Matriz às 6h30 da manhã e indo até a Gruta, para daí sim nós rezarmos todos juntos agradecendo o dom da vida, agradecendo a possibilidade de estarmos mais um ano juntos. Vamos lá então, rezando, continuar em oração, pedindo para que Nossa Senhora Aparecida não se esqueça de nos abençoar, ela que sempre será a rainha do Brasil. Pode ter aí, ó, pode ter projeto, pode ter falas, pode ter ameaças, pode ter fake news, pode ter tudo quanto é coisa, mas ela sempre é e sempre será a rainha e padroeira do Brasil. Por falar nisso, por falar em Brasil, amanhã é dia de eleição, né? Claro que a Igreja não orienta e nunca orientou em quem nós devemos votar, mas claro, ela sempre fala para que nós votemos em candidatos que seguem minimamente, né, que seguem o que a Igreja ensina na doutrina social da Igreja, que devemos amar os pobres, que devemos amar uns aos outros, que não devemos disseminar a raiva, não devemos disseminar o ódio, e com base nisso, cada um escolhe aquele que mais representa, né, aquele que mais vai de acordo com aquilo que você pensa. Então, amanhã, dia de eleição, antes de ir para a urna, reza uma Ave Maria, peça a proteção de Nossa Senhora Aparecida para que abençoe esse nosso país. E, claro, acompanhe todo dia, acompanhe todo o dia de eleição aqui na Rádio Que Faz Amigos. Terá uma programação super especial, uma programação intensa, né? Para que possamos saber os resultados das eleições e que não vamos atrás de fake news, vamos saber de fonte correta, de fonte fiel às informações e aquilo que mais importa para nós no dia das eleições. Muito bem, vamos ficando por aqui com a oração do Santo Terço. Fica o convite para você rezar conosco, então, na Gruta da Rádio Jornal. Você que quer participar da novena em Itaipulândia também, 19h30, nós temos as missas, né? E que Deus nos dê saúde e força para enfrentarmos aí este período de recuperação das tempestades e que as próximas chuvas venham com calma e tranquilidade. Vamos ficando por aqui na esperança de termos uma feliz e abençoada preparação para a festa da Padroeira do Brasil. Muito obrigado à Rádio Jornal por este espaço de evangelização e a Deus que nos concede saúde e força para estarmos mais uma vez aqui para rezar por você e com você. Estivemos e sempre estaremos reunidos em nome do Pai, do Filho, do Espírito Santo. Amém. Louvado seja nosso Senhor Jesus Cristo para sempre. Seja louvado.
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0: Valeu!
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2: É mesmo, César e Alessandro.
3: Tô chegando com a galera, então, vamos botar pra quebrar aí?
2: Vocês não esquecem as pingas, não, viu?
3: Claro.

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